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2: Não tem jeito, meu compadre. Vambora. Ela vacilou comigo, nós estamos aí, né? Tudo certo.

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tinha suspirado, tinha beijado o papel devotamente. Era a primeira vez que lhe escreviam aquelas sentimentalidades, e o seu orgulho dilatava-se ao calor amoroso que saía delas, como um corpo ressequido que se estira num banho tépido. Sentia um acréscimo de estima por si mesma e parecia-lhe que entrava, enfim, numa existência superiormente interessante, onde cada hora tinha o seu encanto diferente, cada

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0: aqui na Rádio Litoral FM, a número 1 em audiência geral. Então vamos juntos, pode pedir a sua música, já pensou? Aquela música que você tá afim de ouvir aqui, se der pra tocar, vou tocar, vou dar uma procurada aqui, tá bom? Sinta-se à vontade, vamos trabalhar juntinhos, grudadinhos, porque aqui tá friozinho, tá? Então calor humano, ó, é maravilhoso. Tô te esperando, muito bom dia, ótima semana, ela tá apenas começando e que a coragem seja maior que o medo e a esperança maior que qualquer desafio. Bom dia!
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0: litoral, eu tô legal. 5:11, muito bom dia a você. Despertador tocou, bora pular dessa cama pra não perder a hora, hein? Bora escovar os dentinhos, tomar aquele banho gostoso pra dar aquela acordada, um café reforçado e partir o compromisso, hein? Ou correr, caminhar, trabalhar, ou apenas, não quero fazer nada, eu quero tomar um café bem gostoso. E pronto, vamos lá, hein? Muito bom dia a você que é motorista da saúde e está trazendo os pacientes aqui para a Grande Vitória, para cada cantinho do nosso Espírito Santo, Brasil e o mundo. Seja muito bem-vindo. Ela está aqui, Lena Mara de Bicanga. Lena.
1: Bom dia, meu bom raio dia. De sol. Um bom dia aí pro grupo Cadeira Cativa, para todos que estão ligadinhos na melhor, para Soninha, para o Zé Carlos, para Claudineia. Que tenhamos uma linda, abençoada segunda-feira e semana. Bom trabalho, beijo.
0: Um beijo, gatona. Matheus.
2: Bom dia, amiga Sol. Matheus, boa noite, amiga, né? E minha feira tá chegando. É 1º de agosto, tá toda a feira já. É 31 de agosto de volta. Só partir bom jogar lá pra Bahia. Se Deus quiser, começou sua viagem de volta. Sendo melhor de você, tudo de litoral.
0: Valeu. Valeu, bom dia, Matheus. Matheus que vai sair de férias, dia 1º. Não me abandona não, hein, Matheus. Me leva pra Bahia junto com você, tá bom? Aproveita bem suas férias. Você merece. Beijo pra Brumate de Colatina, desejando uma ótima semana pra todo mundo. Quem tá aqui, ó, Luiz Amendoim, bom dia.
3: Uhul, segundou, uma segunda-feira, uma semana abençoada pra todos meus amigos ligados na litoral. Tô na litoral, tô legal. Um abraço pro amigo Beto Penitenciário, pro meu amigo Guilherme, minha amiga Rebeca, meu amigo Alessio, meu amigo Laídes, todos ligados na litoral, só da litoral de 0 a 100, pra não esquecer ninguém. Um abraço pra todos os cadeiras cativas. Já ligado de norte a sul do Espírito Santo, só da litoral, tô na litoral e eu tô legal. E vamos que vamos, minha amiga Sol. Uhul, é nóis.
4: Dia Sol, aqui quem fala é Jerimar de Pitanga. Tô passando pra desejar uma segunda-feira produtiva e abençoada pra toda a família litoral. Pra toda a família cadeira cativa, né? Dia Z, pra não esquecer de ninguém. Pra Vera do Pula Pula, pra Lani Lopes, Leila Mara, Soninha, Rebeca, Prachete, né? A Rosângela, o Toninho, o Reco, o Jumal, o Mauri, né? O Estevinho e toda essa galera que tá na escuta aí. Vamos pra cima dessa segunda-feira, vamos com tudo, sempre com Deus no comando, podendo ajudar a gente e voltar. Isso serve pra mim, pra você, pra sua equipe, pra sua família. Na litoral, estou acima do normal, de bem com a vida, nós. Fui.
5: Bom dia, Solzinha. Vamos iniciar mais uma semana em nome de Jesus, né? Agradecer a Deus por ter nos acordado com vida, paz, saúde e alegria. Quero mandar um bom dia pro Toninho, Vem pra Pula, pra Chete. Bom dia pro Matheus Travesani. E um bom dia pro GR Barros, Eligas e Eli Rita. Bom dia pro Thiago Sete. Bom dia pro André Boca de Sacola. Bom dia pro Luiz Fernando. Bom dia pro Marcos.
0: Um beijo, Duda. Beijo pro Marcos, pra todo mundo. E, ó, Duda Mel gosta dessa música aqui, ó. Ela até pediu.

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1: Oportunidades para você nessa segunda-feira, dia 27 de julho de 2026. Cine de São Mateus abriu mais de 90 vagas. Ajudante de caminhão, ceramista, consultor de vendas, copeiro e muito mais. Você que ficou interessado deve procurar a unidade. Ela funciona de 8 da manhã até 5 horas da tarde, ali na Avenida José Tosi, número 2616, no bairro Boa Vista. Cine de Aracruz abriu mais de 150 vagas. Pintor jatista, servente de obras, ajudante de reflorestamento e muito mais. Se você ficou interessado, tem que procurar o atendimento ali na rua José Coutinho Rocha, número 140, no bairro Vila Rica. Funciona de 8 da manhã até 5 horas da tarde. Boa sorte para você!

0: Muito bom dia na Litoral. Eu tô legal, 5h29. Bora falar com ele aqui.
1: Muito obrigado, gente.
0: Obrigada, de nada, Jorge Mateus. Vamos falar com o Vanderlei. Tá em Presidente Kennedy, hein, Vanderlei?
2: Bom dia, sol! Bom dia, abençoado para todo mundo aí da Litoral aí. Uma abençoada segunda-feira para todo mundo da Rodai, sol. Solzinha, mano, nós estamos aqui para eu e Robin. Nós estamos aqui subindo a serra de Vagem Alta, solzinha. Bom dia, abençoado. Na Litoral, tô legal, sol.
0: Valeu, um beijo para você também. E outra coisa, hein? Tô de carona com vocês aí, me levem. Eu sou uma carona, não sou uma carona enjoada, não. Beijo pra você e pro Robinho. Vanja.
3: Olá, sozinha. Bom dia. Bom trabalho. Uma ótima, maravilhosa segunda-feira. Uma semana excelente. Muita paz e amor pra você, sozinha.
0: Pra você,
3: bom dia pra todo mundo com a negativa, pra todos os ouvintes. Era assim. Se ninguém, né? Só um beijo. Vanja, tá aí.
4: Ei, sol. Bom dia. Aqui é a Rosa do Santo Dumont. Bora tomar aquele cafezinho especial, delicioso. Aquele leitinho queimado, nossa, chocolate quente, cappuccino, café com leite, chá de amendoim. Aquele salgadinho saboroso, pãozinho de queijo quentinho, fresquinho na hora, salgadinho da madrugada. Só procurar na Barraca da Rosa.
0: Ah, Barraca da Rose. Ah, Rose, você vende tudo isso? Ah, ela falou que fica ali perto do... no Hospital Santa Rita. Ali no Hospital Santa Rita, a Rose vendendo. Nossa, eu adoro leite queimado. Ô, Rose, boas vendas pra você. Bom trabalho, tá, minha amiga? Ela que acorda de madrugada. Um beijo pra você. Beijo pra Marta Maria, de Cachoeiro. Um beijo e tá desejando uma ótima semana pra todo mundo.
5: Bom dia, ouvinte, Cidade Litoral. Aqui é o Alex Platino. Tô passando desejando essa segunda-feira produtiva. Abençoada a todos da cadeia cativa, do modo geral. Aqui em Colação, Luiz Vendim, Rebeca Andrade, a Vera do Popula e a todos que estão agarradinhos na melhor, na Litoral. Litoral, estamos de bem com a vida, estamos de bom. Um abraço, sol, tudo bom, fique com Deus.
6: Bom dia, ótima segunda-feira, uma boa semana, sozinha linda, que Deus Jesus Cristo sempre abençoando vocês, sua família e todos da Rádio Litoral, toda a Litoral, Tomás, que legal, beijo, gata. Fique com Deus, a todos vocês, aí Deus abençoando vocês, estou na Litoral, Tomás, que...

abraço bem apertado para o José Luciano e Santos Dumont Vila Velha, Luiz Fernando do Centro de Vitória, Wellington Reis, Leonardo de Soteco Viana, Soninha de André Carlone, um beijo, gatona.

0: termômetros variam entre 17 e 28 graus. No sul, mínima de 14 graus nas áreas serranas. Já no norte, noroeste e nordeste, o tempo segue seco, com máximas chegando até 30 graus.
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0: Se liga porque a Prefeitura de Aracruz abriu processo seletivo para a formação de cadastro de reserva de professores e pedagogos em designação temporária. As inscrições vão até o dia 10 de agosto, exclusivamente pelo site do IDECAP. A jornada é de 25 horas semanais e os salários chegam a R$ 3.549. A seleção será por análise de títulos e experiência profissional.
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0: Linhares inaugurou um novo centro integrado de comando e controle para reforçar a segurança pública. O espaço recebeu investimento de 10 milhões de reais e reúne vídeo monitoramento, guarda municipal, departamento de trânsito e central 153. A cidade também recebeu novas viaturas, uniformes e equipamentos para fortalecer o atendimento à população.
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0: Litoral, eu tô legal. Muito bom saber que você tá aqui na Rádio Litoral FM. Muito bom dia, eu sou a Sol e nós vamos juntos até as 10 horas da manhã. WhatsApp liberado para você mandar seu recadinho, soltar sua voz no 999-86-1050. Vamos falar com ele? Wellington, bom dia.
1: Aô, Sol, bom dia. Bom dia a toda a família Litoral, bom dia a todos os ouvintes. É, Sol, graças a Deus, né? Segundou, mais um dia, mais uma semana, Papai do Céu nos abençoe, mais um dia de vida, um dia de trabalho, seja um dia abençoado para todos nós, sem salpício com Deus, então, bom dia de trabalho, Deus do Senhor, obrigado.
0: Valeu!
2: Rosângela! Ei, Sol, bom dia, tudo bem com você? Sou eu, Rosângela Bernardo, do bairro São Miguel em Colatina. Só deixa eu mandar um bom dia para você, para toda a sua equipe, para meu esposo Paulo, para todos da cadeira cativa. E beijo, Sol, tenha uma ótima segunda-feira, um ótimo início de semana. Beijo, Sol.
0: Beijo, Rosângela. Um beijo pra você, pro seu esposo Paulo, pra toda a sua família.
3: Bom dia, Sol. Aqui é o Vaguinho, motorista da Prefeitura de Anchieta, Secretaria de Saúde. Levando o pessoal aqui agora pra Vitória pra fazer aquela consulta, né? Beijão pra Litoral, bom dia pra todos.
0: Valeu, Vaguinho. Um beijo pra você, pra todos os motoristas da saúde, pros pacientes. E ó, ótima saúde pra todo mundo. Vamos fazer os exames, cuidar certinho. E fazer tudo que o médico mandar lá, tomar os remedinhos certinho, tá bom? Pra poder melhorar. Beijo pro Francinildo, de Cachoeira de Itapemirim, tá aqui junto comigo.
4: Bom dia, Sol. Beto Penitente Colatina. Toda vez que sentir que o lugar não é mais seu, agradeça, se despeça e vá embora. Bom dia, minha amiga. Bom dia, Luiz Amendoim. Bom dia, Leomar de Linhares. Bom dia, ouvintes da Litoral. Na Litoral, estou legal.
0: Valeu, Beto. Vera.
5: Fala, Sol, sua linda. Bom dia a todos meus amigos da Cadecativa da Madrugada. Aqui quem fala é Vera do Pula Pula, Cachemirim. Manda alô pra todos aí, ó. Cleidinha, Rebeca, Nina, Cleidney, a Luz, Eliane Camelo, Duda Mel, as meninas do Salão da Itaoca, Toninha Segurança, Janimar, Nandinho, Elias Cortesano, Nilo Luiz Amendoim, Garrincha, Dorme da Vila Geo de Itaoca, Eleomar de Linhares, Alex, Sidney Mão da Rosa, José Carlos, Robert Acaraíbe, José Ciano Santos Dumont, Primo Caminhoneiro, Robert Wallace, Donizete, Nicota, Elias Sindicato, Pires Gutenberg, enfim, todos os motoristas da rodagem, APP Saúde e Educação. Beijo, Litoral. Obrigada.

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0: Litoral, eu tô legal. Muito bom dia, 6:12. WhatsApp para você mandar seu recadinho, sua foto, 999-86-1050, como fez a Iris Letícia.
1: Bom dia, salve quem fala, Iris Letícia, estou de trânsito. Minha final de semana foi como? Foi trabalhando, depois dei um passeio no sábado e ontem me deu aquela unção de faxineira, sol. Faxinei a casa toda, botei roupa de molho. Hoje meu intervalo, meu horário aqui, né? Eu boto a roupa pra poder bater, que eu pego 6 da manhã, trabalho de 6 a 6, né? 6 da manhã, 6 da noite. E aí, minha filha, além de almoço, que eu já almoço 11 horas, retorno depois 1h40. E na Litoral tá mais que legal. Beijo pra todo mundo, salve. Eu queria ouvir Xande de Pilares, tá escrito. Vamos que vamos, segunda-feira com fé.
0: Tá anotadinho seu pedido. É, mulher, respira um pouco e descansa, meu Deus. Que rotina, hein? Ai, ela tá atarefada.
2: Bom dia, Sol. Bom dia a todos os ouvintes da Litoral. Mais uma semana começando para nós. Que Deus venha nos guardar, nos livrar e nos proteger. Estamos aqui na Autoescola Mochuara.
0: Ah, então um beijo e bom trabalho pra vocês aí, tá? Um beijo, bom dia. Beijo e bom dia pra quem? Deus e Mar de Cachoeiro.
3: Bom dia, Sol. Bom dia a todos os ouvintes da Rádio Litoral, tô legal. Bom dia especial aí pra galera da Inamar, Márcio, Ivanete e companhia. E bom dia também pra galera do Perim, nosso amigo Saulo. E um bom dia especial para você, Sol.
0: Obrigada, em especial para você também, para o Saulo, para todos que estão trabalhando nessa segunda-feira. Oh, será que ela está trabalhando? Soninha.
4: Olá, bom dia. Hoje não ouvi o sininho tocar, mas estou um pouquinho atrasada, mas já estou presente. Aos ouvintes das cadeiras cativas, bom dia. José Carlos, Namara, Claudineia, Robson, bom dia. Sol, bom dia, bom trabalho, boa semana para nós. Estou cansada com força, mas vamos em frente. Beijo, beijo, Sônia, André Carvalho.
0: Força aí, mulher. Todo mundo trabalhando horrores em casa, né? Acabada. Depois dá uma descansadinha, tá bom? Bora falar com meu amigo, que ele é locutor, lá de Rio Novo do Sul, Aloizão.
5: Ei, Sol. Bom dia. Ligadinho na Litoral. Na Litoral eu tô legal. Aloysan Peixoto, de Rio Novo do Sul. Se der, toca aí, Simone Mendes, Saudade Proibida. Abraçando os amigos motoristas de todas as prefeituras municipais, em especial aqui da Prefeitura de Rio Novo do Sul. Abração para você, Sol. Boa semana, que Deus abençoe. Tamo junto.

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1: E nós temos informação do trânsito com ele, o embaixador do moto aplicativo, né, Gabriel? Bom dia.
2: Bom dia, Solzinho. Informação de trânsito. Acabou de acontecer um acidente aqui na Avenida Darli Santos, no bairro Araçás, sentido Jockey. Um carro bateu no poste, danificando ele e caindo sobre a pista. A pista está totalmente interditada e os carros vão ter que fazer um desvio pelo posto Araçás. Então, galera, o trânsito vai ficar totalmente complicado nesse sentido Jockey Itaparica, tá? Informou o Gabriel Santana, o embaixador do moto aplicativo, para a Rádio Litoral. E na Litoral, eu tô legal.
1: Ô, Gabriel, obrigada pela informação. Então, Darli Santos, o trânsito pode ficar complicado devido a esse acidente sentido Jockey. Obrigada mesmo. Mas a boa notícia é que segunda ponte, cinco pontes, livre nos dois sentidos, o trânsito fluindo normalmente. Assim como também na rodovia do contorno, trânsito muito bacana, muito tranquilo. Terceira ponte também nos dois sentidos. E também ali na Avenida Carlos Lindenberg, nesse momento, trânsito fluindo com uma bem bacana, porque tem obras na via, mas nesse momento, 6h37, o trânsito fluindo. E se você tem alguma informação do trânsito, informa pra gente, assim como fez o Gabriel, 999-86-1050.
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0: Litoral, eu tô legal. Muito bom dia pra você que sintoniza a melhor Litoral FM, a número 1 em audiência geral. Bora falar com ele? Antônio? Ei, Antônio, bom dia.
1: Bom dia, Sol. Boa semana pra nós, Antônio de Alto Lajo, gato branco, cheiroso e charmoso. Um abração pra vocês, boa semana a todos os ouvintes. Uma semana após o aniversário da Litoral, vamos que vamos em frente para mais um. E um abraço para Everaldo do Ceará, para Leomar Linhares, para o Gato Preto, para Xeres e todos os motoristas da saúde aí que estão se deslocando da sua cidade para Grande Vitória ou para outro lugar, qualquer lugar que seja.
0: É verdade, um beijo para todos os motoristas e venham com Deus, né? Estão nessas estradas aí, trazendo os pacientes. Então que Deus proteja a todos. Beijo e bom dia também para Ângela Pitaque de Santa Rosa. Falou só ouça Litoral todos os dias. Obrigada, Ângela. Um beijo para você. Beijo também para Lala de Colatina, todos os dias aqui, sintonizada na Litoral. Beijo, obrigada, gatona. Hermes de Santo Afonso também tá aqui. Giovana.
2: Bom dia, bom dia, bom dia, bom dia. Giovana Dalicrim, tudo bom? Segundo, uma semana linda. Que Deus nos abençoe. Que gostoso que tá a programação. Vambora pra segunda semana. Faz uma semana todos. Ficam com Deus. Se cuidam, bebo água, fui.
0: Beijo. Vamos pra Mozarlândia. Tá ouvindo alto, né?
3: Mais amor.
0: Wanderson.
4: Bom dia, Salzinha. Bom dia, bom dia, bom dia, Espírito Santo. Wanderson Silva aqui, já ligadinho na Litoral. Em qualquer lugar do país, porque na Litoral eu tô legal, porque a Litoral é nacional, aqui em Belo Horizonte. Grande abraço, boa semana pra todos. Tchau, tchau.
0: Valeu! Nacional e internacional também, Wanderson. Poxa, obrigada por estar me dando carona aí, Mozarlândia. Tamo juntos. Ellen.
5: Bom dia, Sol. Bom dia, povo lindo da Rádio Litoral FM. É Ellen de Aracruz passando para marcar aquela presença na melhor rádio do planeta, com os melhores locutores e as melhores músicas. Estamos aqui ligadinho na melhor. E vamos que vamos, Sol, que a semana começou. E só lembrando, hein? A vida é um show e não pode parar. Tamo junto, Solzinha.
0: Valeu, beijo, Fábio.
6: Bom dia, Sol. Segundou. Acabei de chegar da academia. E agora vamos fazer uma mídia para poder trabalhar, né? Aqui. Vamos que vamos. Sol, que Deus possa abençoar a sua vida, a sua semana. A todos da Rádio Litoral, a todos os ouvintes. E manda alô para os meus filhotes, marido Álvaro e Lucas. E esse final de semana foi com o papai. Nossa, que final de semana maravilhoso é passar com os filhos, viu? E na Litoral, eu tô mais que legal.
0: Beijo, Fábio. Beijo pra você e pros seus filhotes também.
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2: E na Litoral eu tô legal, é isso, pode aumentar o som que Thelminha Rocha tá chegando, pode espalhar que Thelma Rocha está no ar a partir de agora, nessa segunda, hoje, dia 27 de julho, quase, né, finalizando aí mais um mês, agradecendo pela sua participação a partir de agora, até o meio-dia, você rasgando a taiobinha comigo, para ser feliz, agradecer ao nosso bom Deus, muito obrigada, Senhor, por estar aqui, nesse exato momento, falando com tantos ouvintes queridos do meu coração, muito obrigado por proteger cada um de nós, né? Muita proteção para você, aonde você estiver, que Deus esteja no seu caminho, sabe? Evitando qualquer mal da sua vida. Vamos juntinhos, vai lá no nosso WhatsApp, dá aquele bom dia especial para você, para mim, para quem você realmente gosta. 996526580 está no ar.
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0: horas, 28 minutinhos, você grudadinho aqui na nossa litoral. Muito obrigada desde já pela sua participação. Galerinha que tá aí grudadinha, já deixando aquele bom dia todo especial. Ai, ó, agradeço pelo carinho de cada um de vocês sintonizados aqui na melhor. Então aproveita, vai lá, deixa aquele recadinho que eu tô esperando pela sua participação. É isso, gente. Cada um, né? Nessa manhãzinha maravilhosa, hoje, dia 27 de julho, você que está completando mais um aninho de vida, ó, parabéns, muitas felicidades, que Papai do Céu possa te abençoar, me conte tudo, não me esconda nada. Como é que tá aí o seu, né, o seu começo de manhã maravilhoso nesta segunda-feira? Deixa eu mandar uma alusão pro meu querido Beto Penitente, já já eu coloco os áudios de vocês ao vivo, tá bom? Meu querido Beto Jamaica também, que já chegou chegando, né, Beto? Bom dia, bom dia. Lucineia Martins, aquele abraço especial pra você. Beto, que tá em Sapucaia, em Marilândia. Bom dia, Beto. Um abraço pra você e pra sua esposa, Elda, também. Meu querido Wanderson Luiz Brunello. Bernadette Loz está no bairro Honório Fraga, ligadinha aqui na Rádio Litoral. Obrigada. Rebequinha Andrade, sua linda, beijo especial pra você. Ótimo começo de semana pra gente. Marina, boa semana, Thelminha, pra nós, né, Marina? Pra você, pro seu maridão, pra toda a sua família, viu? Ana Lúcia da Silva Santana também. Bom dia, bom dia. Meu querido Marcos Gargamel está em Jardim Camburi, em Vitória. Aquele abraço. Antônio José de Souza já chegou chegando. Marcos Prete já deixou recadinho. A Rose também. Gilmazão, que está lá na Serra, né, Gilmar? Aquele abraço especial para você. Obrigada, Renilda Rangel, já deixando aquele bom dia todo especial. Minha mãe Maria está lá no bairro Acampamento, toda a minha família. Lalazinha do Recanto da Lagoa, aquele abraço. 7h30, bora. E os nossos 45 minutinhos de música continuam.
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0: Litoral, eu tô legal, 7h35. Bom dia pra você que tá aí grudadinha, então, minha rocha dessa manhãzinha maravilhosa, né, Beto?
1: Bom dia, Thelma Rocha,
0: Segundou, hein?
1: Mais uma semana, a última desse mêsinho.
0: É verdade.
1: Que vai ser abençoado.
0: Ô, glória.
1: E Deus abençoe. Que agosto venha, mas venha abençoado também, tá vendo?
0: Já veio.
1: Vamos pra última semana de julho, hein?
0: É isso.
1: Que Deus nos abençoe sempre.
0: Amém, meu querido.
1: Manda pra nós aí, minha querida.
0: Deixa comigo. Tamo junto. Um abraço pra você e pra toda a família. Obrigada, Beto, aos meus meninos e meninas aí de obra. Aquele abraço especial pra vocês, hein?
2: Thelminha, manda aí um alô pra galera da saúde aí.
0: Deixa comigo,
2: Jean. Vamos tocar, curtindo as férias.
0: Férias?
2: Um alô aí pra galera. Motorista de aplicativo aí. Positivo, né? Estão aí agarrados. Papai, te abençoe o nosso dia. Temos uma segunda-feira abençoada.
0: Amém, Geórias. Aí a galeria da saúde que fica no transporte. Aquele abraço. Ótimas férias para você. A todos vocês que estão de férias aí também, estão curtindo a nossa litoral. Um abraço especial para todos vocês. 7h36. Então, bora ali, né? Você que tá grudadinho em Thelminha Rocha, só vou ali pro intervalinho que é VaptVupt. Já já tô de volta, hein, gente? 7h36.
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0: abração aqui pro Ivan, que está lá no Rio de Janeiro, pelo aplicativo, né, Ivan? Obrigada, meu amor, pela audiência aí no Rio, aos meus cariocas de plantão, aquele abraço. Ciderley, Thelminha, manda um abraço aqui pro pessoal que está trabalhando na obra no bairro Dalla Bernardina e para todos que estão escutando a Litoral, Thelminha. Aô, Dalla Bernardina, valeu, Ciderley, pelo carinho de sempre aqui comigo, tá bom? Renilda Rangel, Geones, Marina, Alexandra Mantovani, bom dia, meu amor. Lucinéia Martins já chegou por aqui e você que tá grudadinha aí na nossa Litoral. Bom dia pra você também, hein?
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0: A prefeitura voltou a interditar totalmente a passarela da ponte de ferro Agenor Alves devido a problemas estruturais crônicos, hein? A passarela liga os bairros Adélia Gilberti e Esplanada e aguarda a captação de recursos públicos para uma reforma definitiva.
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0: Em Linhares, o município inaugura hoje o novo centro, né, integrado aí de segurança pública para monitoramento urbano e prevenção de crimes. A estrutura unifica as ações da Guarda Municipal e das Polícias Civil e Militar para reforçar o patrulhamento na região.
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0: Em São Mateus, duas apostas simples feitas na região acertaram em quina do concurso 3036 da Mega Sena. Cada sortudo vai faturar mais de R$28 mil, enquanto o prêmio principal acumulou em R$78 milhões.
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0: Na Litoral Tô Legal, gente, 7 horas 54 minutinhos, aniversário Cipolat, hein? 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
16: Na Litoral, 8 horas. Bom dia.
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1: Bom dia,
0: bom dia, bom dia. Tá aí 8 horas 12 minutinhos. Você grudadinha aqui na nossa Litoral. Aproveita, segue a gente lá no Instagram, @litoralfmnoroeste, tá bom? Pode me seguir também, @telminharrocha com TH, tá? @telminharrocha. Segue a gente, que assim a gente segue você também. Minha querida Rebequinha Andrade, bom dia, Rebeca.
2: Bom dia, Thelminha. Bom dia a toda a família Litoral, Noroeste de Vitória também. Segundo, nova semana de bênçãos e paz, muito amor para todos nós, muita saúde. Sou a Rebeca Andrade, a poderosa, a vovó do Theo. Falando em Theo, né, meu netinho? Ontem foi o dia dos vovôs e da vovó, então... Parabéns para todos nós. Eu tô muito nessa lista. Beijo, beijo, Litoral. Adoro.
0: Valeu, Rebequinha. Valeu, meu amor. Antônio José de Souza, Thelminha, Dali Mengão. Gente, 1-1, né? Ficou o Flamengo ontem, se eu não me engano. Deixa eu ver. Parmeira ganhou. Perdeu, Parmeira. Ai, meu Deus do céu. Deixa eu ver aqui, ó. 20ª rodada. Temos aí na Arena da Baixada, Atlético 2, Internacional 0. O Santos e Chapecoense ficou 2-2. O Vasco e o Mirassol no sábado, 1-1. Botafogo faturou ontem em cima do Cruzeiro, 1-0. Bahia e Corinthians, 1-1. Deixa eu ver aqui, Coritiba e Bragantino, 0-0. Grêmio e Fluminense, 1-1. Flamengo e São Paulo, também 1-1. Remo... 2, Vitória 0. Palmeiras perdeu. Ixi, Maria, do Atlético de Minas Gerais por 2-1. É, gente, cadê a hegemonia do Palmeiras? É, Palmeiras, eles perderam ontem. Nossa senhora. Deixa eu ver a tabela aqui. 44 pontos o Palmeiras. Flamengo, 38 pontos. Atlético do Paraná, 36, Fluminense, 33. Aí depois vem Bragantino, Bahia, Botafogo, Atlético de Minas Gerais, Corinthians, Coritiba, Cruzeiro, São Paulo e Vitória. O Santos, Grêmio, Internacional. Ué, o Vasco tá em 17º? Vasco e Remo com 21 pontos, Mirassol com 20, Chapecoense com 10. 20ª rodada. Ai, tá aí pra você, Brasileirão, né? Série A. É isso, gente. Zira, aquele abraço especial pra você. Eu gosto de pãozinho de queijo, já falei isso com vocês. Já estou com vontade de comer um pão de queijo, né? Acho que eu vou ter que passar na padaria depois e comer um pão de queijo, que é assim, eu vejo pão de queijo, quero comer pão de queijo. Ai, Zira, junta uns 10 aí, manda pra mim, tá bom, meu amor? Um abraço pra você, bom dia, Zira. Ah, Jader, o nosso Botafogo ganhou, né, Jader? Tá certo, seu lindão. Um abraço pra você, Jader. Adilson Aparecido, cheguei, Brasil, segundou de novo, né, Thelminha? Graças a Deus, Adilson, com muita saúde, muita paz no nosso coração, é isso, só gratidão a Papai do Céu. Meu querido Gilmar, tá lá na Serra. Bom dia, Gilmar.
3: Bom dia. Até a minha rocha. Vamos que vamos. Segundo, minha amiga. Um bom dia pra você e pra toda a sua equipe da Rádio Litoral Noroeste. E vamos ali trabalhar. Que hoje é segunda-feira, galera.
0: É isso, hoje é segunda-feira. Meu querido Gilmazão, tá lá na Serra, já tá curtindo a Thelminha Rocha. Gilmar Gonçalves de Aracruz também já tá aqui comigo, né? Marcos Prete, meu querido Beto Penitente, com a filosofia do Beto logo cedo.
4: Bom dia, Thelminha, Beto Penitente. A nossa história, a saudade continuará contando e a esperança me ajudará a vivê-la. Até que um dia nos encontraremos novamente. Queria mandar um abraço pro pessoal lá do Sabor do Ponto, meus amigos. Bom dia, Thelminha. Bom dia, Luiz Amendoim. Bom dia, ouvintes da Litoral. Na Litoral, estou legal.
0: Valeu, Beto. Marcos Gargamel, Thelminha. Hoje, dia 27, é dia do motociclista, né? Parabéns para todos os motociclistas. Dia Nacional de Prevenção também de Acidente aí do Trânsito. E aproveitando, hoje... É, no dia do produtor rural, a todos os produtores rurais aí, aquele abraço, tá bom? Ah, quero fazer esse convite antes de olhar para a sua mesa, para a sua roupa, né, para o café que acompanha o seu dia a dia. Lembre-se de quem está por trás de tudo isso, gente. Existe aí um produtor rural que acorda bem cedinho, enfrenta os desafios para trabalhar com dedicação, para produzir alimentos, gerar emprego e movimentar a nossa economia. E graças a esse trabalho que o agro segue levantando e desenvolvimento para o nosso Espírito Santo. Em nome do sistema FAI, Senar e também os sindicatos rurais, deixando aí o nosso agradecimento, né, a todos os produtores rurais. Parabéns pelo seu dia, seguiremos ao lado de quem faz o agro.
5: Fica acontecer. Aí, depois do intervalo, tem...

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2: Existe uma teoria que se chama 90-10, onde uma pessoa tem 90% daquilo que você procura em alguém, só que você foca naqueles 10% que falta. Aí você sai pra rua, se aventura, e realmente você encontra aqueles 10%, mas não se deu conta que perdeu os 90%.

0: só por 10%.
1: É isso, no amor, não troca 90 por 10%, não, hein? É. Aí, ó, música bonita de Maiara e Maraísa, 90-10. Também Simone Mendes, Direitos Iguais e Mumuzinho, fechadão com amor. Eu tô fechadão com você. Minha querida Edna, aquele abraço especial pra você, Edna, que se divertiu de montão lá na festa em Novo Brasil, né, Edna? Um abraço especial, que bom que você se divertiu, minha querida. Fico muito feliz, participe sempre aqui das nossas promoções, hein? Minha querida Kátia de Barra de Nova Venécia. Oi, Kátia, bom dia.
2: E Thelminha, aqui é a Kátia de Nova Venécia. Amanheci ali Madonna hoje,
1: é
2: lavando umas roupas. Ui, daqui a pouquinho vou amassar um pãozinho.
1: Que delícia!
2: Que Deus dê um bom dia pra nós, amém, pra todos da Rádio Litoral. Oh. Que Deus abençoe nosso dia sempre.
1: Oh, glória!
2: Manda alôzão aqui pra nós, Nova Venécia. Nós estamos aqui, ligadinha na Litoral.
1: Manda!
2: Na Litoral, Thelminha, tô mais que legal.
1: Valeu, Catinha. Quando você estiver aí fazendo aquele pãozinho gostosinho, lembra de mim, passa uma manteiguinha depois que ele estiver prontinho, toma aquela xícara de café. Ai, que delícia! Gosto muito de pão, gente. Ai, eu até engasguei aqui agora. Ai, viu? Nossa, mas eu gosto de pão. Edivaldo Souza Pontes, aquele abração. Laurita, Laurita. Bom dia, meu amor.
3: Bom dia, Thelminha Rocha. Deus abençoe nosso dia, né? Toda nossa família. Amanhã eu vou completar mais um ano de vida, olha, graças a Deus. Não esqueça, viu? Amanhã é meu aniversário, meus parabéns. Mando um abraço para todos os funcionários da Cerâmica Jair, lá de São Roque do Canaã, está tudo ligadinho na Litoral. Na Litoral, eu tô legal. Um abraço, Thelminha Rocha. Um bom dia para você e todos da Litoral.
1: Obrigada, Laurita. Deixo já aquele forte abraço para você. Desejo aí um feliz aniversário, mas amanhã a gente canta parabéns para você, tá bom, meu amor? Um beijo. Adilson, Adilson. É, ficamos no 1-1, né, Adilson?
4: É, o meu ficou só 1-1 mesmo.
1: É, mas ficamos tá no 1-1. Mas tá bom, tá bom.
4: Os outros estão perdendo aí, né?
1: É, Palmeiras perdeu, né?
4: Tá rodando que nem...
1: É verdade.
4: Dá ela na boca de banguela.
1: Eu só quero que o Palmeiras perde, né? Pra gente poder chegar pertinho. Ai, meu Deus do céu, gente. Vocês gostam, né? É, gente. Que isso, hein, Fernandinha? Você tava rainha do baile ontem no Castelo... Olha, que... Nossa, mas que rainha é essa? Já gostei. Eu amo a cor marrom da roupa, né? Aí ela tava com uma blusa marrom cheia de flufluzinhos, olha só. Menina, nossa, uma bermudinha preta, que luxo. E esse chapéuzão, nossa, hein, Fernanda?
5: Bom dia, Thelminha, sou eu, Fernanda Alves.
1: Que
5: tô aqui
1: luxo.
5: Ligada na Litoral, mando um alô lá pro Nhonho. Tá ligado na Litoral, beijinhos que duchos, na Litoral tô legal.
1: Meu querido Nhonho, aquele abração especial, que costelão foi esse, hein, Fernanda? Fernanda, você tava um luxo, tá? Amei você com esse chapelão. Nossa senhora, matava a gata, um minhau pra você, Fernandinha. Um beijo, meu amor. Maria Aparecida do Fioravante Marino, aquele abração, obrigada por esse carinho, tá bom? 8:34.
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0: 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Zé e Cristiana e Fama de Louco, 9 horas. Bom dia você que tá aí grudadinha em Thelminha Rocha, já tem 45 minutinhos de música. 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
2: Litoral, eu tô legal, gente. 9:16. Você que tá aí grudadinho em Thelminha Rocha, muito obrigada desde já pelo carinho, minha querida Valdineia Gonçalves, Alaide Silvestre, aquele cheirinho de Jesus pra você também, meu amor. Tá lá no Recanto da Lagoa, tá trabalhando agora, né? Ah, meu querido Guedes também, que é motorista de aplicativo, aquele abraço. Alexandra Mantovani, Thelminha, manda um alôzão pra Renata. Ah, ela trabalha de motorista e ouve você todos os dias. Ontem saímos, estava falando, né? Que gosto de ouvir você, suas risadas. Ai, Renata, então, meu problema é que é vascaíno. Ai, Alexandre, imagina! Oh, meu Deus do céu, mais uma vascaína pra minha vida. Renatinha, Renatinha, um abraço especial pra você, meu amor. Obrigada aí por você estar sempre acompanhando, né? Rasgando a Tayhavinha comigo. Ai, meu Deus. Alexandra, um abraço. Jones Torezani, segundou, semana abençoada pra nós. Fabiana tá lá no Recanto da Lagoa também, curtindo a nossa litoral. Edivaldo Souza Pontes, obrigada por essa audiência. Meu querido Luiz Amendoim, esta potência. Fala, Luiz!
3: Bom dia, com muita paz, amor, alegria. Que Deus abençoe o nosso dia. Uma segunda-feira, uma semana abençoada para todos os meus amigos ligados na litoral. Tô na litoral, eu tô legal. É Uber, taxista, as lojas, farmácia. Qual é a tua ligatória? Cabe da ponta ao final. Só dá litoral. Um abraço, meu amigo Beto Penitente. Meu amigo Garrincha, amiga Laíde, todos ligados na... Só da litoral. 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Uma segunda-feira abençoada, uma boa semana para todos nós ligados na litoral. Aqui é a Luiz Amendoim. Uhul, é nóis.
2: Valeu, valeu, valeu. 9:18.
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2: Na Litoral do Legal, 9 horas 26 minutinhos. Vamos para Vila Velha, né? A Polícia Militar prendeu em flagrante um idoso de 80 anos no bairro Vila Garrido após balear o vizinho. A tentativa de homicídio aconteceu após uma discussão banal por causa de uma bola de futebol das crianças que bateu no portão do suspeito.
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2: Em Cachoeiro de Itapemirim, um incêndio em um poste destruiu o cabeamento de fibra óptica e deixou as UPAs, né, da cidade completamente sem internet. O apagão tecnológico impede temporariamente o sistema de regulação e a remoção urgente de pacientes para os hospitais.
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2: Em Vitória, o governador Renato Casagrande anunciou em convenção partidária a oficialização da sua candidatura ao Senado para as eleições de 2026. O chefe do Executivo Capixaba também defendeu publicamente o fim do cargo vitalício para os ministros do STF.
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2: Em Nova Venécia, começa o feirão dos endividados no interior do estado, oferecendo descontos agressivos de até 100% nos juros para renegociação de débitos.
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0: na Litoral, muito legal. Tá aí, ó. Finalizando mais uma sequência, segunda sequência dos nossos 45 minutinhos de música. Daqui a pouquinho, às 11 horas da matina, tem mais uma sequência pra vocês. Já já também tem 60 minutos de música, tá? Deixa eu mandar uma alusão para a Fabiana. Tá lá no Recanto da Lagoa, tá rasgada, tá aí comigo, né, Fabi? Um beijo, meu amor. Obrigada pelo carinho. Gessiene Arruda, bom dia. Semana abençoada pra nós, Thelminha. Ai, meu Deus. Zé Mendes, é minha bom dia. Que o Senhor, nosso Pai, nos conduza debaixo aí da sua proteção. Uma semana de bênçãos pra nós, tá bom, Thelminha? Valeu, Zé. Wanda Bitelona também já tá por aqui. Feliz segunda-feira para nós, né, Thelminha? Com certeza. Lindomar, bom dia, Thelminha. Lindomar de Mantenópolis, ligadinha aqui na Rádio Litoral. Hoje estamos em Vitória, rasgando a Taiobi até o meio-dia. Obrigada por essa sintonia, Lindomar. Tá lá pelo aplicativo, com certeza, né? Ai, gente. Marcinha Bricha lá em Vitória também. Em Resistência, aquele abração especial pra você. Obrigada por esse carinho. Gente, eu vou ali pro intervalinho 9h44. Já já tô de volta, hein?
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0: aí, Juan e Leandro, né? 9:57. Hoje, no dia do produtor rural, fazendo esse convite, antes de olhar para a sua mesa, para a roupa que você veste ou para o café que acompanha o seu dia a dia, lembre-se, gente, de quem está por trás de tudo isso, tá? Existe aí um produtor rural que acorda bem cedinho, enfrenta desafios e trabalha com dedicação para produzir alimento, gerar empregos e movimentar a economia. É graças a esse trabalho que o agro segue levando desenvolvimento para o Espírito Santo e para o Brasil. 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
4: Na Litoral 10:01.
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0: na Litoral, eu tô legal, tá aí Aninha Castela. E que eu não te esqueci, né? Ferrugem, Marília Mendonça, só musicão aqui na nossa programação, 10 horas 19 minutinhos. Você que tá aí grudadinho comigo, meu querido Giliardi, um abraço pra esposa, pra filha, pros meus cachorrinhos, né? Meu afilhadinho Faisqueia. Um abraço, Giliardi, obrigado pelo carinho aí de sempre, tá? Minha querida Neuzinha, Neuza de Oliveira. Oi, Neuza, bom dia.
1: Bom dia, minha amiga Taninha, bom dia. Segundou, estamos aqui no início de uma nova semana. Vamos nós, vamos rasgar as taiobas.
0: Bora!
1: Bom dia, bom trabalho.
0: Obrigada!
1: Vamos nós, manda um alô aí pra nós, pessoal, do lado de Itaguaçuba, de Itaquaral e São Geraldo. Um abraço, amiga.
0: Pra você também, Neuzinha. Cidinha, que já chegou chegando. Zenaide da Vitória, bom dia pra você, Zenaide. Sua linda. Deixa eu retificar aqui. Alexandre Renato. Isso, Renato, boyzinho, hein? Muito amor pra você e pro Renato, Alexandra. Obrigada, meu amor. Renatão, potência. Pronto, agora retifiquei, né? Renato. Pronto, pronto. Ai, obrigada, Renato, por essa sintonia maravilhosa, tá, meu querido? Alexandra, aquele abração especial pra você. Terezinha, o Renato é vascaíno. E aí, Terezinha?
2: Bom dia, Thelminha, sua linda. Não adianta não, não tem problema ser vascaíno, não. Eu sou flamenguista.
0: A gente é flamenguista, né, Terezinha? É, Renato, se arrumou, hein? Ai, ai, ai. Vamos lá, gente, 10h21.
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0: Parece loucura, mas eu acho que foi aquele sofazinho que fortaleceu o lance entre eu e ela, sabia?
1: Luan, sofazinho faz parte da vida de todo mundo, rapaz.
0: Todo mundo já teve.

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Cantora Alto Legal, 10 horas, né? 45 minutinhos. Estamos aí nos 60 minutos de música aqui na nossa Litoral. E claro, com a sua participação, não me deixa aqui sozinha não, hein, gente? Até o meio-dia. Passa tudo muito rapidinho, né? 10 horas, 45 minutinhos. Galerinha que já tá se preparando para aquele almoço maravilhoso. Deixa eu mandar uma alusão pra Zenaide. Thelminha, hoje é aniversário da minha filha Nájila. 28 anos de vida. Ô, Nájila! Parabéns, meu amor! Muitas felicidades, muitos anos de vida. Parabéns, parabéns! Aí, olha, Xuxa cantando pra Nájila, né? E falando em Xuxa, que show da Xuxa foi aquele, hein? É, a Xuxa tá fazendo aí uns eventos. É, foi em São Paulo, foi um espetáculo, tá? Foi um espetáculo de show da Xuxa. É o último voo da nave de Xuxa. E é realmente, ela entrou na nave lá, foi um espetáculo, tá? Aí, se eu não me engano, ela vai pra Curitiba, vai pra Belo Horizonte, vai terminar no Maracanã em dezembro, tá? E show da Xuxa, é o último espetáculo da Xuxa. Ai, gente, quem é da época de Xuxa, de Paquita, sabe muito bem disso, né? Nós somos dessa época. Então, a Xuxa cantou parabéns para a Nájila. Parabéns, minha querida, muitas felicidades. Nájila, dá um abração na sua filha por mim. E a todos os meus aniversariantes aí, muito obrigada por esse carinho, que o Papai do Céu possa abençoar cada um de vocês. Aparecida Matede, aquele abração especial para você também, minha querida Rose, o Coyote, um abração para o Alex Ribeiro, Kleber de Assis, Isaías Rodrigues também, que já está sempre juntinho, Márcio Greik, Eric Samuel, um abração, Melissa Mel, um abraço para você, para o Mike. Ah, minha querida G, de Santo Antônio Canaã também, a Gracinha, né? Tá lá em Brejal, junto com o Edilson, Edmar Rodrigues, um abração pra Guimar Santos e a filha, a Letícia, toda a família, um abração pra Ana Jaro, Anderson Elias, Rafael Emiliane, sua linda, beijo pra você, e minha querida Rosângela Bernadone, todo mundo sintonizado aqui na programação da nossa Litoral.

0: Fica aí, daqui a pouco mais músicas.
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13: Na Litoral, 10 horas e 56 minutinhos.
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0: litoral muito legal, Thiaguinho, Thiaguinho. Bom dia, 45 minutinhos de música nessa manhãzinha gostosinha de segunda-feira, quase finalizando aí mais um mês, né? Chegando agosto. É, agosto de Deus que venha, né? Ai, meu Deus do céu. Obrigada, Alexandra, pelo carinho de sempre aqui comigo. Zira, Thelminha, tá servida? Estou muito bem servida. Esse macarrãozinho aí, falando em macarrão, minha mãe fez um macarrão ontem. Jesus amado. Aquela taiadelazinha comprada, né? Caseira, fala assim, né? Claro, comprei, né? Mas é caseira. Gente, quem faz macarrão, tem essa habilidade de macarrão, é bom demais. Não fica aquela massa pesada, né? Quando a gente... Tem macarrão aí que a gente compra, aí fica aquela massa pesada. Mas ontem eu comi uma massinha leve que minha mãe fez. Incrível! Gente, que molhinho! Uma coisa simples, eu sou muito simples, né, com relação à comida. E a mamãe sabe disso. E eu, junto com ela ali, aquele franguinho com a batatinha. Ai, foi bom demais, Maria. Você tem uma mão incrível, minha mãe. Muito obrigada. E a Zira me mostrando aí uma carninha. Ai, com um macarrãozinho, uma saladinha de tomate ali. Tô bem servida com você também, hein, Zira? Que é isso? Ai, tô aqui babando já. Bom dia, Thelminha. Hoje minha filha completa um aninho. Thales, qual é o nome da sua filha? Que menina bonita, gente. Um ano? Nossa senhora, que bichinha. Não, mas ela é enorme. Menino do céu, qual é o nome dela? Fala pra mim aí pra eu cantar parabéns pra essa neném maravilhosa, um ano de vida, gente. Parabéns pra sua filha. Dá um abraço nela por mim, que Deus abençoe sempre. Mas deixa, Thales, o nominho dela aí, tá bom? Pra eu cantar parabéns pra ela. Que coisa mais linda, gente. Beto Jamaica já tá com fome, Beto. Bora almoçar. Cadê a marmita, Beto? Mostra a marmita, gente. Nossa senhora. Antes vocês mostram essa marmita pra mim aí. Muita gente fala, ah, mostra a marmita. Galerinha, tira a foto da marmita, manda aqui pra mim. É bonito demais da conta. Nossa. Então, ó, bom almoço pra você que tá aí, né? Tá se preparando pro almoço. Tá fazendo ou vai fazer ainda. Tem gente que almoça mais tarde. Tem gente que já almoçou. O importante é isso, gente. Que nunca falte a sua mesa, tá bom? 11 horas e 18 minutinhos. Bora que a nossa festa continua.
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0: De 28 minutinhos, Rosemary Loureiro. Thelminha, ainda não almocei, mas tô fazendo aqui, ó, pãezinhos de cebola. Olha, senhora! Já mete uma manteiga aí nesse meio aí, com uma xícara de café. Já mete uns 10 padrinhos, hein, Rosemary? Ai, Thelminha, eu nunca vou deixar você sozinha. Obrigada, meu amor. Ah, de vocês, se vocês me deixarem sozinha... Marque, eu desço de ripa que eu pego vocês nessa esquina aí, ó. A Maria. Thales Gomes, o nome da minha filha é Isis Gabriele. Thelminha, ai, pequena Isis. Dá um abração nela por mim, tá bom?
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0: Em Brasília, o presidente Lula criticou duramente as novas tarifas comerciais impostas pelos Estados Unidos em artigo no Washington Post. O presidente brasileiro classificou a sobretaxa americana de 37,5% como um erro estratégico que vai encarecer produtos de consumo nos Estados Unidos.
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0: O Itamaraty e o Ministério das Relações Exteriores convocaram oficialmente os embaixadores do Brasil e da Argentina para consultas imediatas. A medida diplomática drástica responde aos novos ataques verbais proferidos pelo presidente argentino Javier Milei contra o governo brasileiro.
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0: E grandes incêndios florestais fora aí do controle provocaram a evacuação em massa de mais de 10 mil pessoas nos arredores de Madrid e no sul da França. O calor extremo e os ventos fortes dificultam o combate aéreo e terrestre das brigadas internacionais.
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2: Então você gosta de rua, né?

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Marcelinha, Marcelinha, esse final de semana, hein, Marcel? E essa costela no chão aí? Ah, pá, que costelão é esse aí, hein? Deve ser o mesmo que a Fernanda foi, eu acho. Não sei se a Fernanda foi em Novo Brasil ou foi nessa costela de chão aí também. Que isso, Carlos Germano Nalma, é isso, Marcelinha? Ô, Marcele, essa costela de chão foi o mesmo, Thelminha. Então foi do Carlos Germano Nalma. É, vocês estão demais. Um abraço, Marcela. Rafaela Emiliane já chegou por aqui.

0: Uai, gente, em plena segunda-feira, pode? Ó, começar a semana desse jeito, fazendo um churrasco? Mas é rico demais da conta, meteu uma picanha com a linguiça ali, a chuleta. Aí vem uma... Nossa senhora, em plena segunda-feira já pode tudo, hein, negão? É, gente, acho que vou passar ali em Marismene, hein? Com essa churrasqueira aí, ó. Vou chamar a Rafaele. Rafaele, vambora! É, gente! Ô, Rafinha, vou, Thelminhas! Só um pouquinho. Que isso, maravilha! Esse caso, Thelminha, trabalha não! Não trabalha não! Ô, Rafinha, vamos pra lá, Rafaele! Ixi, gente, fazendo churrasco em plena segunda-feira desse jeito, você tá demais, Carlos Negão! Josimar, aquele abraço especial. Jaqueline Lacerda, Edileuza Matos, um abraço. Aquilane Rogério também já tá por aqui. Josiele, Josi, o seu... Olha o Samuel, gente. Que nossa, mas esse neném tá 20 anos de idade, gente. Que isso? É muito pão? Ei, Guarnaí tá dando muito pão pra esse menino? Só pode! É fermento puro esse menino! Coisa mais linda, Josiele. Dá um abracinho nele por mim. Dulce também do Nascimento, aquele abraço. Adriana, cadê André? Cadê André?
1: Oi, Thelminha. Bom dia. Bora rasgar a carioca, Thelminha.
0: Bora.
1: Passando aqui só pra desejar um bom dia pra todos os flamenguistas. Especialmente pra você também, ô Thelminha.
0: Obrigada, meu amor. Will, obrigada.
1: Will. Aquele abraço. Mãe Vânia.
0: Ô, mãe Vânia.
1: Adriana.
0: Aí. Adriana.
1: Meu amigo Vaninho.
0: Vaninho.
1: Borracheiro. E pra todos que estiverem curtindo o litoral também.
0: Tá
1: e
0: bom,
1: no litoral tá mais que legal.
0: Valeu, meu querido. Patrícia Rovênia também, que já deixou recadinhos aqui. Rosemary Loureiro, vamos almoçar agora, né, Thelminha? Agora tô almoçando. Ó, que comidinha gostosinha. Eu tô até com fome. Eu vou ali pro intervalinho 11h46. Já tô de volta.
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0: 18 meses, vovó feliz da vida, né? Foi fazer a visita lá na casa da vovó. Gente, o Benício é lindo. Um beijo especial nele por mim, tá bom, Gê? Deixa eu mandar uma alusão pra Josiele de novo aqui, com o neném mais lindo também, Samuca. E tá enorme, meu Deus, tem 20 anos de idade esse menino já. Dá um abração na sua filha por mim, tá bom? Ela tá linda, adorei esse novo visual, cabelo novo. Nossa, tá no look maravilhoso. Dá um abração nela por mim aí também, tá, Josi? Obrigada a cada um de vocês que deixaram recadinhos aqui desde cedo. Gente, ah, Maria Clara, sua linda. Um beijo, adorei o visu, tá? Obrigada, meus amores, pelo carinho amanhã. Terça-feira estarei de volta às 7 horas da matina. Eu vou saindo de fininho, mas deixando com muito carinho o meu abraço e o meu beijinho assim, ó. Mas só pra você e até amanhã, se Deus quiser.
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0: semana começou aqui na Litoral, a número 1 do Ibope.
1: Então já chama no contatinho aqui no 999-86-1050.
0: Meio dia e um, tem Bruninho e Nath pra você na Litoral. Quero saber como é que foi seu fim de semana.
1: Conta pra gente aqui no zap, o 999-86-1050. Nossa, foi de muito trabalho.
0: Muito trabalho? Quando que não é?
1: Exatamente.
0: Quando que não é?
1: Todo final de semana de muito trabalho. Ai, ai.
0: Ô, molecote, mas ó, faz favor pra gente, não abandona a gente essa semana não, porque a gente tá virado aqui, já desde semana passada. Tem
1: 14 dias trabalhando direto.
0: Vamos ficar 15, no caso, desde semana passada, pá, mas essa aqui, 15
1: Enfim,
0: dias.

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0: Meio-dia e 14, semana decisiva para muitas promoções aqui, Nadinha.
4: Exatamente, teremos dois grandes resultados, não é isso?
0: É isso aí. Nessa sexta-feira vamos descobrir quem vai faturar a bike elétrica do intervalo premiado da Litoral.
4: E também quem vai conhecer o Belo no Camarim, par de convites open bar e também um smartphone.
0: Que semana frenética, molecote.
4: Oh, que delícia, hein?
0: Fica ligado aí na programação para participar dessas e outras novidades aí da sua Rádio Litoral, que também tem o dinheiro lá do mini preço.
4: Tem os R$300 do mini preço, tem também os R$300 do Lecard, tem Pisale também.
0: R$400 da Pisale, muita coisa boa pra você na número 1 do Ibope, fechou?
4: Fechado.
0: Ó, Fidelis Morcegão de Felpim, que ontem tava lá em Fel Rosa.
4: Tava mesmo, tirou fotinha com a gente, perturbou o Paulinho Porteiro.
5: Boa tarde, Bruninho, molecote. Boa tarde, Natizinha linda.
4: Boa tarde.
5: Molecote, bati cabeça atrás de você ontem e você se escondeu.
4: Ele se escondeu mesmo.
5: Com a Nath e conheci o Paulinho Porteiro, meu querido. Brincadeiras à parte. Uma abençoada semana a toda a família Litoral. Fidelis Morcegão de Fel Rosa.
4: Artista, Fidelis, ele é artista. Não quer falar com qualquer pessoa, não.
0: Em compensação, Paulinho Porteiro não sumia de perto da gente.
4: Não, Paulinho Porteiro, ele tava com duas sacolas. Uma sacola cheia de frutas, você viu? Outra sacola cheia de lâmpada. Falei, você tá doido?
0: Ele foi lá só pra pegar presente, mas tá só... certo ele.
4: É, errado tá a gente que não levou nada.
0: Não levou nada, levamos ai, nada ai, dessa vez.
4: Ai, ai.
0: Ô, Fidelis, nem te vi ontem, cara. Esse aqui é outro, esse aqui é bom, esse aqui eu queria ter visto.
4: Quem?
5: Boa tarde, boa Bruninho tarde. Molecote. Boa tarde, Nath, boa sua tarde. Lindona. Tudo bem com vocês? É o Marcos Gobi, carreteiro, diretamente de Cachoeiro do Itapemirim, onde os cocos estão fervendo no pé. E eu vou entrar aqui pra uma fisioterapia aqui, que eu já tô meio atrasado.
0: Aí, ó. Aí,
5: mas já
0: gente.
5: Pedi a menina pra sintonizar aqui na Rádio Litoral pra tá gente certo. Fazer fisioterapia, fisioterapia e ouvir na Rádio Litoral em alto bom som através
0: valeu.
5: Da 101.1.
0: Valeu.
4: Fisioterapia.
0: Eu vim fazer... Como é que é seu nome? Meu nome é Marcos Gobi, carreteiro. E eu trouxe o Tonico.
4: Ai, ai,
0: nosso
4: cada
0: gatão
4: coisa.
0: Gatão pra fazer fisioterapia.
4: Ai, Marcos Gomes, você é demais.
0: E esse aqui também é o Matheus Trevisani.
4: Ai, não.
0: Matheus.
4: Cadê?
0: Deixa eu colocar o Antônio de autolite pra ver se o Antônio tá mandando beijo pro Matheus hoje. Cadê?
4: Vai lá.
6: Boa tarde, molecote. Boa tarde, Natizinha. Como tá na hora do almoço, olha o almoço aí. Arroz, feijão, macarrão, uma linguiçinha cozida no feijão.
0: Olha a linguiça dele.
6: Um franguinho.
4: Tá boa essa linguiça?
6: Bora que bora, Antônio de autolite, o gato branco charmoso e cheiroso. Um abraço para todos os ouvintes, para Everaldo no Ceará, para o Praxedes, para o Gato Preto, para o Leomar de Linhares.
4: Mas quem?
6: Para o Trevisani também.
4: Trevisani também.
6: Na Litoral, tô mais que legal.
0: Ele nunca esquece do Matheus Trevisani.
4: Eu acho que o Matheus tem que começar a mandar abraço para o Antônio de Alto Laje.
0: Será que mandou hoje?
4: Eu espero que sim.
0: Matheus Trevisani, tem abraço para o Antônio de Alto Laje hoje ou não tem?
4: Tem ou não tem?
7: Boa tarde, Bruninha, amiga Nath.
4: Boa tarde.
7: Matheus Trevisani, cheguei de trabalho agora, caminhando na quadra. Contar a regressiva para minhas férias.
4: Eita,
7: tá chegando, dia 1º, sábado, minhas férias. Começa em agosto, né?
0: E eu quero saber o seguinte, a gente vai estar de férias do Matheus também?
4: Acho que não.
7: E sábado, dia 1º mesmo. 1º de agosto, sábado, para Bom Jesus da Lapa, Bahia.
4: Olha,
7: eu vou estar sempre ligado ao Litoral, viu? Não vou largar você nunca.
4: Aí, então... ó.
0: Que coisa boa.
4: Aí, ó.
0: E não mandou um abraço pro Antônio de Alto Laje.
4: É porque ele não é uma estrela acessível.
0: Pô, mano.
4: Estrela, estrela.
0: Grava um áudio pra mandar um abraço pro Antônio de Alto Laje aí, Matheus.
4: Por favor, Matheus. O Antônio tá esperando que tá. Não foi almoçar hoje, porque o Matheus não mandou um abraço pra ele.
0: E ele vai pra Bom Jesus da Lapa, Natizinha.
4: Não vai prestar isso aí, não,
0: vai
4: rapaz.
0: Ser uma lapada lá em...
4: Ui!

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0: 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É o Menos é Mais. Grita aí. Agora, 12:39. Vai.
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0: É isso aí, a Litoral, a número 1 do Ibope. Ô, Nath. Quem manda mensagem aqui no nosso WhatsApp pode ganhar beijo nosso.
2: Exatamente. Então manda você também a sua mensagem aqui no 999-86-1050.
0: Manda aí, manda seu boa tarde, fala qual é a boa do seu almoço. E o Matheus mandou um abraço especial aqui, ó.
2: É mesmo?
3: Um abraço pra esse rapaz de Alto Laje aí, tá bom? Manda um abraço pra ele também.
2: Pra quem?
3: Então tá legal.
0: Pra esse rapaz de Alto Laje.
2: Ah, um rapaz. Não é um rapaz.
3: Um abraço pra esse rapaz de Alto Laje aí, tá bom?
0: Não,
2: é um rapaz assim. Não, é Antônio. É. Gato, branco, cheiroso, charmoso. É. De Alto Laje.
0: Isso aí.
2: Você pode falar depois, próxima vez, completo, tá, Matheus? É. Por gentileza.
0: É, ele fica...
2: Gato, branco, cheiroso, charmoso.
0: Ele fica ali... comendo palavras.
2: É. Não quero sucintadez. Não quero sucintadez.
0: Não.
2: Não dá.
0: Oi.
4: Fala, Bruninho Molecote. Bom dia, boa Glaucio. Tarde. Alguma
0: bom
4: coisa
0: dia,
4: assim.
0: Tarde.
4: Deus
0: sei.
4: Abençoe o dia.
0: Pode ser boa noite.
4: Glaucio da Taíde, mandando um grande beijo e um abraço pra minha esposa que eu amo, Janaína.
2: Janaína.
0: Oi. Cadê a Denilda? Vai, Denilda.
2: Quer falar, não?
5: Boa tarde, boa tarde.
2: Boa tarde.
5: Então, aqui, assim, você e Bruninho. Eu nunca vi vocês mandar coraçãozinho pra Matheus Trevisani. Tá? Matheus Trevisani, ele não perde um programa de vocês.
0: Ela é fiscal do
5: ele
0: Matheus.
5: Ele não perde nem daqui de Linhares.
2: Olha só.
5: Bem Passos, Thiago Zanotti. O cara é fera. Uhum. Você não mandou coraçãozinho pro Matheus Trevisani? Uhum. Ah, não. Sacanagem, não creio nisso.
0: Eu não creio nisso.
2: Eu também não creio que você não mandou um coração pra ele, ô Bruninho.
0: Mandar um nudes pra Matheus. Vamos mandar um nudes pra Matheus.
2: Eu prefiro não. Deixa isso por você, pela sua conta aí. Até porque meu nude ele não vai gostar muito, não. Mas o seu.
0: Para,
6: boa tarde, Bruninho Molecote, Natizinha. Hoje não vou falar com o Tom porque eu tava com muita correria aqui no serviço.
0: Uhum.
6: E também, mês que vem é minha férias.
0: Tá
6: escutando
0: bom.
6: A Litoral!
0: Uhul!
6: Tá do Baixo Teco Viana!
0: Valeu,
6: vamos
0: Leonardo.
6: Que vamos, escutando a Litoral! Com essa alegria sempre!
0: Ah.
6: A gente tá no dia a dia!
0: Ah.
6: Não posso esquecer disso, a alegria! E a base de Deus!
0: Isso!
6: Vambora! Base...
0: Boa, meu parceiro! Só na alegria, felicidade!
2: Uhul, Leonardo de Soteco Viana!
0: Boa! Cadê o Wellington?
7: Fala, Bruninho, moleque!
2: Fala, Bruninho, moleque!
7: Matizinha! Aqui quem fala é o Wellington de Peugeot!
2: Não foi lá ontem!
0: Não foi!
7: Estou ligadinho na
0: Ele
7: Rádio
0: estava
7: Litoral,
0: dormindo!
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0: Chama,
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2: Chama, bebê!
0: De hora em hora, o resultado parcial da Telecena!
2: Com ele do Almeida, de Feu Rosa.
0: Meio de 42. Vamos pro intervalo, daqui a pouquinho tem mais música, continua mandando.
2: Então participa aqui no 999-86-1050.
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2: Bora, molecote, 1h19 aqui na Litoral, a número 1 do Ibope. Você vai participando aqui no nosso WhatsApp, pode falar do trânsito, pode falar aí o que você tá vendo pelas ruas da Grande Vitória ou do Espírito Santo, igual a Thaís.

0: Thaís mandou mensagem aqui, Bruninho! Oi! Avisa aí, quem estiver subindo pra Domingos Martins, na 262, tá com pare e siga, hein? E nesse momento tá completamente parado, no sentido subindo, muito carro, caminhão, avisa pra galera aí pra ter cuidado. Valeu, Thaís! Tá informada aí, menino. Por quem tiver... Thaís Esgoltara, de Vila Velha, de Itapuã. Quem tiver indo pra Pedra Azul, pra Domingos Martins, numa segunda-feira, uma hora dessa, moleque. Espero que seja só morador. Se tiver indo alguém aí pra curtir, eu vou estar com muita inveja. Eu vou botar olho grande mesmo na sua ida. Inveja, pô. Queria eu estar em Pedra Azul, Domingos Martins, uma hora dessa. Não dá, não é meu caso.
1: Boa tarde, Bruninho, Nativinha.
0: Fala, Berê!
1: Eita, Berê! Segundo bebês, natural, mais que legal. Nativinha, Bruninho, eu queria que você mandasse um abraço.
0: Vou mandar.
1: Para a minha amiga que está aniversariando hoje, Carmen Amorim, da banda Forte Som. Ok?
0: Tá ok.
1: E na litoral, eu tô mais legal. Manda beijo aqui, também para Berê e para meu filho Matheus, do bairro Nosso Senhor da Penha.
0: Tá bom, Berê.
1: É nóis.
0: É nóis.
1: Matizinha, boa semana pra nós.
2: É nóis.
1: É tudo bem.
0: Tá bom, Berê.
2: Beijo, lindeza.
0: O Elton de Ferrosa falou que não foi lá ver a gente ontem porque ele tava trabalhando, mas tava ouvindo na litoral.
2: Ah, então tá desculpado.
0: A Naira também tá aqui. Oi, Naira.
3: Boa tarde, Bruninho Molecote. Aqui é a Naira dos Anjos. Quero mandar um abraço pra toda a comunidade pesqueira de Itapuã. Esse final de semana nós arrasamos na nossa festa, viu?
2: Olha!
3: Foi show demais.
0: Arrasou. Beijo, Naira.
2: Um beijo, lindeza.
0: Isabelle do Planalto tá ouvindo, Pedro Paulo do Centro de Vitória também.
2: Tem beijo pra mandar aqui também pra Cris de Vila Graúna, lindeza. E também a Thaíses, mandou bem assim, que pra quem tá subindo Domingos Martins na BR-262, tá com pare e siga.
0: Já falei.
2: Na região. Ah, porque aqui não atualizou, não.
0: Ah, isso aí.
2: Aqui não atualizou, não.
0: Ô, Luiz, que dia que é hoje, Luiz Crujão?
2: Vai.
4: Boa tarde, Bruninho. Boa tarde, Natizinha. Boa tarde, meus amigos
2: antigos
4: do grupo.
2: Saiu do
4: moradores do bairro Bonfim, ouvindo a litoral. Luiz Crujão, do bairro Bonfim. Meu domingo foi top.
0: Foi.
4: Com os amigos Gilmar Curupira, Gilson Bodinho, Gedeon, Osmar, Rogério, Rubinho, Jorginho Guanabara, Bebeça. Nós estava tudo lá no bar do Tatá, tomando aquela geladinha e também tomando aquele limãozinho. E vamos que vamos. Se liga na litoral que você fica mais que legal.
0: Valeu,
2: é nóis.
0: Só no limãozinho.
2: Vai.
5: Boa tarde, minha família litoral.
2: Boa tarde, Rebeca.
5: Boa tarde pra toda a família litoral. Sou eu, Rebeca Andrade. De Calatina. Olha essa música aí. Vai ser uma de pesada. Não mexe nas minhas gavetas.
2: Ai, Bruninho, mexe na gaveta dela, não.
5: Um de muita paz e bênçãos pra todos nós. Ei, Cleidinha, por favor, entre em contato comigo. Beijo,
2: com
5: Cleidinha.
2: Tomara que seja pra já... quê, né? Tá cobrando o quê da Cleidinha aí? Beijo, lindeza.
0: Ô, Jerusa Psy de Guarapari, Dadai Oliveira de Campo Grande, Emanuele Burguignon também lá em Guarapari. Tá faltando você.
2: Manda aqui no 999-86-1050 sua mensagem, bebê.

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0: Ah, eu tô legal. Acabou, hein?
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2: Pro site litoralfm.com.br, resultado já é sexta-feira.
0: Vamos pro intervalo, rapidez?
2: E daqui a pouquinho tem mais música.
0: E, ó, intervalo premiado, hein? Fica esperto aí. Sai daí não.
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0: assim. Um fechadão com amor fechando.
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0: Claro, fechando também o nosso Conexão Litoral. Amanhã tem mais, Nath.
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3: E a gente continua na Grande Vitória até as 3 da tarde.
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11: Na Litoral, tá legal, boa tarde, 13h56.
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0: começar o 1, 2, 3, vai!
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0: Bora, já começou, começou uma edição dos 45 minutos de música sem intervalos comerciais, segundo ano daquele modelo, 27 de julho de 2026, o Caçoi de Otiroga, calma, ele retorna amanhã, calma, o cara tá vindo de férias, tá se aquecendo lá, tomou aquele banho, descansou, eu vim daquele help aqui hoje ainda, calma, mas amanhã o garotão estará de volta, beleza? Mas até as 19 horas de hoje, vocês vão ter que engolir, por Caçoi de Rodrigo Frigini, desde quando nasceu, fabricação brasileira, tecnologia italiana, montagem capixaba. Só essa criatura aqui, ó, 1,91 m de pura travessura, essa criatura esculpida, modelada pelas mãos divinas do criador, um barro branco saído de terras europeias, direto da Toscana italiana, aqui na programação da Litoral 95,3, onde o zap é o 996526580. Tem o Instagram também, arroba Litoral FM Noroeste. Ok, captou a mensagem, então tamo junto, hein? Tá no ar, Festa Litoral. Bora, festinha!
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0: Canta, Mari Fernandes!
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0: Mariana Fagunda!
1: Genial!
2: Bora mandar alô! Aquele abraço para quem participou no 996526580. Abraço para Marcos Cargamel do táxi. Fala, meu querido, hoje é dia de quê? Marcos Cargamel, dia do motociclista. Opa, é nóis, hein? Tamo aí. Abração também para Daniele Cristine do Ayrton Senna. Mais quem tá por cá? Não tô conseguindo entender esse nome aqui. Oi, boa tarde. Oi, boa tarde. Opa.
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2: Eu botei, olha pessoal, oi, boa tarde, meu nome é Oi, boa tarde. Tá bom, boa tarde pra você, boa tarde. Bom, rola a informação agora aqui, e bem legal, tá? Agências bancárias e instituições financeiras credenciadas começaram a ofertar na segunda-feira, dia 27, ou seja, hoje, as linhas de financiamento de moto, motoneta, ciclomotor ou bicicleta elétrica produzido no país, com condições facilitadas pelo programa Move Brasil, Move Brasil. A política pública permite que entregadores, ciclistas, moto apps, ou seja, entregadores de aplicativo com moto, mototaxi, taxistas e motofretistas profissionais acessem financiamento para trocar seus veículos por modelos novos e mais sustentáveis. Então, você que for do ramo, aproveita, hein? Começou hoje.
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0: Cadê as pululu? Cadê o vô? Com a rádio mais ouvida. A chefe tá ouvindo, hein? Vocês são terríveis. Gente, hoje é 27 de julho. Se comemora o quê? No Brasil, dia do motociclista. Opa! Homenagem aos profissionais e apaixonados por moto, que é o meu caso. Também dia nacional da prevenção de acidentes do trabalho. Data para reforçar a segurança no trabalho. Que legal. Também dia do escritor, celebra quem vive da escrita e da literatura. E no mundo, dia de São Pantaleão, santo padroeiro dos médicos e também dos clientes. Bom, Rodrigo Frigini vai logo ali filar café de novo. Música na sequência, comerciais logo após 45 minutos só de música sem intervalos comerciais. E tá valendo sua participação no 996526580. Tá rolando promoção e tem o Instagram, @litoralfm do Noroeste. Bora ali!
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12: Na Litoral, tô legal. 2h59.
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2: E aí, bora começar, 1, 2, 3, vai.
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2: Fechou, meu amigo, que tá na mão. Só lembrando, 996526580, zap da participação. Alô, beijo, abraço pra quem você quiser. Alguém aniversariando, bora comemorar junto, cantar o Raul Ru e outra promoção rolando também. Não deixe de seguir o Instagram, @litoralfmnoroeste, beleza?
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0: Cadete pro Lulu Cadu, com a rádio mais ouvida. Ah, só uma gracinha. Gente, um hábito de higiene acabou sendo decisivo para o fim de um relacionamento de Maria Flor. A atriz revelou que terminou o namoro... Não fala o nome do cara aqui não, né? Após descobrir que o então companheiro, voltar assim, não escovava os dentes e acreditava que comer maçã era suficiente para manter a saúde bucal. Aliás, ele comia maçã o dia todo, mas os caras fazem tudo errado também. Não, rapaz. A gente explica o cara na pé, rapaz, não é a maçã, mas... Quem comeu a maçã foi a Eva. Você comeu a fruta errada, cara. Esse é igual Adão. O Adão era o caqui. Maçã é Eva. Eles não prestam, a gente ensina, eles não prestam atenção no que a gente fala. É, ué. Depois, ah, que Rodrigo não explica direito. O cara vai lá com a mulher e come a fruta errada.
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0: Fortaleza.
1: Má pra conta. Fechando aqui mais uma edição dos 45 minutos de música sem intervalos comerciais. Às 18 horas tem outra edição. Ah, Rodrigo tá longe. Ô, você tá ouvindo a Litoral, rapaz. Você tá longe, ouvi os 45 minutos de música às 18 horas. Já, daqui a 20 minutos, às 16, tem 60 minutos só de música. Ô, acorda pra vida, mano. E aquele abraço para quem participou no 996-51-2650. Alô, boa tarde.
2: Buenas tardes, Rodrigo.
1: Oi.
2: Sou eu, Fernanda Alves, estou ligada na Litoral.
1: Aí sim.
2: Beijinhos que do show.
1: Valeu, Fernanda. Obrigado pelo carinho, pela segunda, pela e segundou, hein, pela audiência nessa segunda-feira. Abraço também, Dora. Eu sei que é tu.
3: Olá.
1: Eu sei que é tu.
3: Boa tarde. Boa tarde. Meu amigo, tudo na paz?
1: Melhor agora,
3: que
1: graças a
3: paz
1: Deus.
3: Paz esteja contigo. Amém. E com todos nós. Os ouvintes. Estou aqui só agradecida a Deus por ter tido um final de semana muito bom, graças a Deus, sem problemas nenhum. Aliás, eu nunca tenho problemas.
1: Exatamente.
3: Eu sempre corro atrás da solução. Bora, bora. E curtindo o litoral, a gente tá sempre que legal. Beijo, tchau,
1: beijão.
3: Tchau.
1: Valeu, Dora. Ziruinho tava demorando ela provocar. Ela botou um pastelzinho aqui, agora não sei, deixa eu dar um zoom aqui, que a vista do tio aqui falhou. Eu acho que é um iogurte, cara. Ou vitamina de morango, rapaz. Aí pegou. Esse aí foi lá no fígado agora, hein? Nossa, gente. Poxa. Magoei, queria um desse também. Abraço também para a Vera Martins, o pôr do sol. Fala, Verinha. Vera Schneider. Esses nomes importados, sem falar não. Vera, lá do Santos. Duas Vera. Vera do pôr do sol e outra Vera, que eu não sei falar sobre o nome, que é do bairro Santos Dumont. Abraço para a Leandra Farias, do Colatina. De Colatina, não sei se é o centro, não, eu acho que é do centro, né? Angelita Duarte, do bairro Vista Linda. E tem Ronivaldo Martins. Fala comigo, garoto. Boa tarde. Fala comigo. Ó. Fala.
4: Boa tarde, Rodrigo.
1: Fala.
4: Vamos no aeroporto por cá. Vim fazer um atendimento aqui em Marilândia. Já estamos indo embora para Princesinha Norte, na Litoral. Tô legal. 6 horas tá logo aí mesmo, hein?
1: Valeu, garotão. Obrigado pela audiência. Bom retorno.
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1: Bora mandar alô, Litoral. E aquele abraço para quem participou no 996526580. Alessandra de Oliveira, maestre do Bela Vista. Ai, acho que eu mandei ela para ela, acho, não sei. Mas eu mandei de novo. Angeleita Duarte, fala de onde? Do Vista Linda também. Aline Gon. Por enquanto é só. Ah, meu amigo também, Aguimar Santos do. Aguimar Santos, o rato da curva. Rosângela Bernadone e Rebeca Andrade. Bora de comercial, já 60 minutos só de música.
0: Fica aí, depois do intervalo tem. Não.

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0: De volta, bora começar o 1, 2, 3, vai.
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0: E aí, por aí, bombino, bombino, bombino, buenas tardes, muchachas, muchachas, manos e minas, e nonos e nonas. Começando agora mais uma edição de 60 minutos só de música, uma na sequência da outra. Tá aí a segunda onda daquele modelo, segunda-feira, começando a semana, finalzinho do mês. O caso é o Rodrigo Frigini, desde quando nasci. Fabricação brasileira, montagem, capixaba, são tudo isso aí. Tudo de 1,91 m de pura travessura, comunicando pra você até as 19 horas. Lembrando que amanhã darei tchau, hoje darei tchau, mas tchau por um período só. Calma aí. Amanhã o Tirogão ele retorna das férias dele, de férias merecidas. Mas falei, da tchau, não é que eu vou embora não, mas daqui uns tempos eu volto pra buzinar no ouvido de vocês. Mas daqui uns tempos eu volto, mas hoje ainda, até as 19 horas, vocês vão ter que me aturar.
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0: Vou ter que me ouvir.

0: E na Litoral, tô legal. Cadê o sinal? Tá aqui. 4h15.
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0: Sexta-feira, em casa, não. Nem na segunda-feira. Falar em sexta-feira, cara, é uma vontade de tomar um banho, cara. Verão chegando, ó, em breve, o Aquapark, Pocó Aquapark, né, cara? O maior parque do Espírito Santo em Pancas. Pancas, não é isso? Falar nisso, os caras estão aqui, ó. Erivelto, Thiago, Aramis, visitando aqui o estúdio da Litoral aqui. Obrigado pela visita, e ó. Em breve, Aquapark Pancas, Aquapark Pocô. Botei até, já botei Pocô com K, é Pocô Capixaba, Pocô com P-A-C-O, beleza, galera? Então, em breve, dá até por enquanto a surpresa, vocês vão ficar sabendo quando inaugurar, a galera vai pra lá. Beleza? Então, tamo junto, hein? Abraço também para Roseli Barbosa, para Fernanda Raulino, Raquel Silva, Roseli Barbosa Vieira Nunes, Simone... Emily da Silva, daqui a pouco quando mais alô, que eu tenho que ler a notícia rapidinho aqui.
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0: Pois então. Gente, as projeções para o comportamento do clima nos próximos meses acenderam um alerta entre pesquisadores. Simulações climáticas indicam que o El Niño, em desenvolvimento no Oceano Pacífico, tem 90% de chance de se tornar o mais intenso desde o início das medições modernas, né? Há cerca de 150 anos. Se o cenário se confirmar, o fenômeno poderá impulsionar novos recordes de temperatura global e favorecer a ocorrência de eventos climáticos extremos.
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0: Com a rádio mais ouvida, o chefe tá ouvindo, hein? Ah, ainda bem que vocês acertaram, senão eu tava lá no RH. Gente, uma curiosidade, hein? Origem, todo mundo fala em bicicleta, bicicleta elétrica, galera do pedal, bicicleta sempre teve em alta e agora então tá mais em alta ainda, tá pra cima do alto, né? Bom, origem do nome bicicleta, e a história não seja, e são bem antigas, mas a bike que a gente conhece foi evoluindo aos poucos. Bora lá, de onde vem o primeiro nome bicicleta? Vou falar o tempo não, só o nome que é muito grande o negócio aqui, ó. Qual, de onde vem o nome bicicleta? O nome vem da junção de duas palavras, bi, né, do latim, são dois, americanizado by, né, mas no caso é bi, dois, e cyclos, do grego círculo. Então, bi, da roda, no caso círculo, tá roda. Dois, são dois círculos. Então, bi de dois círculos. Então, dois círculos. Aí esse era o nome, biciclos, que era o nome em grego, né? Ou seja, literalmente significa as duas rodas ali, como eu já expliquei. O caminho foi mais ou menos assim, grego, círculos, latim, né? No caso, é, latim, bi, grego, círculos, aí mais tarde virou de ciclo, ciclo, e no português, castelhano, aí no caso, americanizado, ficou bicicla. By de dois, ciclo de ciclo. E portuguesando o negócio, falou bicicleta. Meu Deus do céu, tanta volta pra explicar como surgiu o nome bicicleta. Né? Ou seja, quer dizer bicicleta, se fosse o grego, seria bicyclos. Dois círculos.
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0: Eu já sei disso há mais de 2 minutos, rapaz.

0: pediu, para parou. Fechando aqui mais uma edição de 60 minutos de música sem intervalos. Começar isso aí, mas na sequência da outra. Mas calma, se você gosta, você curte. Já já às 19 horas terá outra edição direto de Vitória com ele, Alex Bono. Mas eu, Rodrigo Frigini, volto logo na sequência dos comerciais com o Litoral, que você dá um tempinho aí, foge não, hein?
1: 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E
0: esses caras aqui, ó. Já, já, só pra tu conferir.
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0: E na Litoral, eu tô legal, anota aí, 5 em ponto.
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0: você com as cabeças.
1: E vamos mandar. Mandaram um alôzão, alôzão, alôzão, alôzão. Abraço para Lislane Colato, do Bela Vista. Daniela Cassim. Cassim, deixa eu ver. Fala do bairro Colômbia. Valeu, meu querido. Obrigado pela participação. Rose, do João Meneghelli. Regis. Guinador Lindenberg também. Eliana Guidoni, do bairro São Vicente. Também Deusiane Pereira. Fala de Carlos de Mano Nauma. Mas quem tá por aqui? Anderson dos Santos Filho. Fala, garotão, do Maris Minha. Wanda Nonato, quem tá por aqui? Ana Thaís de Oliveira Nonato, de Marilândia. Renato Costa, fala de onde, garoto? Deixa eu ver aqui. Eu tô com a vista meio embaçada ultimamente, não sei o que tá acontecendo comigo, não. Dalila Luke, troquei seu nome, perdão, é Dalila Luke, do Zanrock do caramba. E Rebeca Andrade, eu sabia que ela ia me abandonar. Oi!
2: Boa tarde, Rodrigo Frigini. Tudo bom? Segundou. Semana de paz e bênção.
1: Amém.
2: Saúde, amor pra todos nós. Graças. Desculpa do meu atraso.
1: Imagina! Sou
2: eu, Rebeca Andrade, a poderosa.
1: Vovó do tempo.
2: E falando em vovó, né? Eu sou vovó, o dia dos vovôs e da vovós. Então, parabéns a todos esses nossos idosos lindos e maravilhosos. Que Deus abençoe todos eles. Litoral.
1: Adoro.
2: Beijo.
1: Beijo, Rebeca. Abraçando o Theo lá pro Rui. Obrigado pelo carinho, amiga. Marcelene Roncon, do bairro Vila Verde. Roncon. Silas Valandro. Fala de Honorário Fraga também. Elisa Gongon Seixas. Ah, é Gongon mesmo? É, Gongon Seixas. Acho que falei certo, né? Peraí, qual bairro? Maria das Graças também. Eliete do Bela Vista. Juninho do Santa Helena. Aline, fala de onde? Aline, do Cidade Jardins. Maria Aparecida, de Itapina. Paloma. Não botou o bairro, não. A Paloma. Larissa também não colocou o bairro. Larissa. Tatiana Rodrigues, fala de onde? Fala do Morada do Sol. Já tem mais alô pra você. Bora de comercial.
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0: Yes, pelo Luca de Voa com a Rádio Mais Ouvida. Yeah. Passando por aqui, Bruno Mars, Alexandre Pires com Léo Santana, João Gomes, Israel e Rodolfo. Israel e Rodolfo. E comerciais já já tem mais, muito mais. Não foge, não. Aguenta aí.
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0: Tudo isso daqui a pouco. 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
2: Na Litoral, tô legal por aqui, 5h34.
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0: Curitiba para Paro. Na Litoral Legal, 5h44.
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0: Porra do boa!

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3: Isso é mais um sucesso? Do Natanzinho.

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0: Ah, tomou susto, né?
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0: 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Fechou, começando agora mais uma edição dos 45 minutos de música sem intervalos comerciais. Eu esperei a tarde inteira pra falar boa noite pra você. Segunda-feira para todo o Brasil, dia 27 de julho de 2026, por Caixa. Oi, João Rodrigo Frigini, desde quando nasci? Fabricação brasileira, tecnologia italiana e... e fabricação brasileira, né? Até me perdi, né? Fabricação brasileira, tecnologia italiana e montagem capixaba. Esse aí, esqueci desse detalhe. Ah, eu me perdi no meu slogan, vai ser pode, meu bordão. Ó, 99652-6580 é o zap da sua participação. 99652-6580. Esse aí. E o outro é o Instagram, arroba Litoral FM Noroeste. Beleza? Bora, tamo junto, hein? Bora, bota a música pra tocar.
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1: Falar um pouco da voz no mundo das celebridades aqui. O cantor. Pode ser artista, serve para os dois, mas no caso, o cantor João Gomes usou as redes sociais, neste domingão, dia 26 de julho, ou seja, ontem, para atualizar os fãs sobre seu estado de saúde após ser internado com influenza no Recife, capital pernambucana. O cantor pernambucano revelou que enfrentou febre alta, congestão nasal e fortes dores de cabeça provocadas por uma crise de sinusite, além das dificuldades de respirar. Mas já está melhor, está melhorando, está se recuperando já já, de volta aos palcos aí, bombando. Show de bola, melhoras aí, garotão!
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0: E aquele alô? E aquele alô? Aquele abraço para quem participou no 996526580, minha amiga Lucinéia Amaral Figueiredo, Elane de Jesus Batista, fala de onde? Do bairro São Silvano, Stephanie do bairro Colúmbia, Kelly Pires do Colatina Velha, Tadela, acho que é seu nome, né? Isso, acho que é do Colúmbia também, Thaís Dalla Piccola do Alto São Vicente, acho que falei certo seu nome. Deixa eu ver. Cadê? Graziela. Denimar Pedro fala de onde? De Tarana, rapaz. Vocês estão longe, hein? Eu acho que é longe. Parceiro, esse dia não é tão longe, não. Mas também não é tão perto, não. Abraço também pra quem? Daniele do de Colatina. Não colocou o bairro aqui. Jornal Nademio Aves, Mascarinhas. Baixo Guandu. Rivânia. Oi, Rivânia. Fala de onde? Corre Indaiá. Eu acho que é Santa Luzia. Acho que é Indaiá, né? Ana Jara, oi Ana Jara, Ana Jara do bairro Ayrton Senna, Lucineia Almeida do Carlos de Manoel Alma, Eric, fala Eric, Eusébio dos Santos, Sandra Johnny, Colatina, Perpétuo Socorro, cara, Jovanir, Marismênia, e também Cailane Oliveira do Vila Mela, já mando mais alô pra vocês, espera aí, foge não.
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0: Pois então, gente, Sub-17 de Colatina leva o Espírito Santo ao topo e conquista o Campeonato Brasileiro de Futebol. Atletas venceram o Santa Cruz de Alagoas por 3-0. Ao longo da competição, o Colatina marcou 30 gols em 5 partidas e encerrou a campanha com 4 vitórias e apenas uma derrota, carimbando aí um desempenho sólido que credenciou a equipe ao título brasileiro. Rapaz, Espírito Santo tá batendo em tudo, esporte, culinária, cultivo, meu pai do céu, ainda bem isso aí, ó, bora pra cima.
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0: Fechando mais um, mais uns 45 minutos só de música sem intervalos comerciais. Lembrando, já às 19, direto Vitória, 60 minutos só de música. Mas agora mandar um alô, vários, né? Aquele abraço para quem participou no 996526580, Maíra, do Colatina Velha, também Wagner André, fala do Vila Lenira, Fernanda Alves, a Fernandinha do Bairro Aeroporto, também Poliana Alves, Lamborghini, São Roque do Canaã, Reginaldo, fala Reginaldo Souza, do Corgo das Piabas, show de bola, garoto. Abraço também para Glauciane Bravin, do Bairro Vila Amélia, Marcos Garramelo Táxi, Capital Vitória, valeu, Zino Wilter, valeu, linda, Natália Ferreira, também Adriana, fala de onde? Opa, bate um... Alô, minha querida! Oi, Nessa!
1: E aí, Rodrigo?
0: Oi, minha querida, foi ótimo,
1: hein? Boa tarde, Rodrigo. Rapaz, bora aqui, rapaz. Sofrendo aqui, rapaz. Lavando roupa aqui com a mulher aqui. Vamos condenado aqui dentro de casa aqui, rapaz. Duro que chega na terça-feira pra gente poder trabalhar. Will! Aquele abraço, Will, mãe Vânia, Adriana. Meu amigo borracheiro lá. O Vaninho. E pra todos da litoral. Na litoral, litorando você, que é o mais que legal, Rodrigo.
0: Tá mesmo, seu fanfarrão. Mané litorando, crocoando, rapaz. A Adriana, você é sua esposa, eu acho. Você botou agora André aqui embaixo, que eu vi a Adriana em cima aqui. Mas valeu, que lava a roupa mesmo, ó. Bota aí outra coisa, bota pra varrer o quintal também. É, não dá mole não. É, tá muito fanfarrão aí, tá ouvindo litoral. Tem que ouvir litoral o dia todo sim, mas tem que ajudar a mulher também, velho. Aqui que eu vou falar isso, chega a casa, tem que lavar roupa também. Ana Carolina Teles. Mas essa moda pega lá em casa, eu tô no sal. Abração também para quem? Para quem? Santa Tereza. Maísa Moura de Santa Tereza. Obrigado pela audiência aí, ó. Região Friaca do Espírito Santo. Região Serrana, linda. Fabíola da Silva, fala de onde? De Tapina. Do IFES de Tapina. Raiane Carvalho de Oliveira, do Baixo Santo Antônio. Ih, rapaz, vou ficar devendo a loma, dá pra andar os aqui ainda. Dá tempo. Acho que dá tempo pro Raiane Carvalho Oliveira. Fala de onde? Do Baixo Guandu. Logo ali. Abraço também para... Para quem? Deixa eu ver. Tá só Maria, né? Maria tem um S aqui, tem até o sobrenome. Lá de Rio Bananal. Ô, oh, show de bola. Quem mais tá por aqui? Tá Poliana Sobrinho. Quem é seu tio, Poliana? Não é Poliana Sobrinho do Zé de Anchieta, mas quem tá por aqui? Edno Bueno Dias, do Antônio Damiani. Acho que eu falei. Cristiano Mendes Soares. Já mando mais alô, que tô extrapolando o tempo aqui. Pera aí, foge não.
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0: E agora tem alô, mais alô! Para quem participou no 996521550, abração para o amigo Cristiano Mendes, lá do Córrego Dantas. Valeu, queridão. Também Silvana, fala de onde, Silvana? A de Santa Tereza participou agora. Ana Júlia Rodrigues, do... aqui de Colatina, não colocou o bairro. Lucas, fala, Lucas. Espalenza, do Cidade Jardim, Colatina. Brenda, fala, do Honório Fraga. Também Cleber de Assis, do São Marcos, Marilândia. Pamela de Souza, do bairro Santo Antônio. Hanna Seidel, do, aqui de Colatina. Márcio Gleic, Corco, Sergipe, governador Lindenberg. Mas quem tá por aí? Tem um aluno... Cara, não deu, tá, tem um áudio aqui, mas não carregou. Abraço para a Leijane Bastos Moreira e Ana Cristina, do bairro São Silvano. Meninas, com a rádio mais ouvida! Oi, gente, obrigado pela participação, pelo carinho. Rodrigo Frigini Vonessa, fechou minha temporada aqui, fiquei 3 semanas aqui, foi maravilhoso. Uma semana no horário da Thelma, 2 semanas no horário do Tiroga, encerrou hoje, amanhã o Tiroga volta das férias. Thelma tá aí de manhã já, desde a semana passada, a última semana. Então, obrigado pelo carinho, pela participação. Vou nessa e se para uma próxima oportunidade, se assim Deus quiser permitir, e o patrão deixar. Valeu, gente. Fica na paz, sucesso, ó. Deus na frente, vitória garantida, hein? Tchau.
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0: Fechando a chave de ouro, um pouco diferente com MC Marcinho, Sorriso Maroto e Dela Cruz. Garota nota 100. Tchau, tchau. Até a próxima, gente. Com Deus. Fica na paz.

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2: 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Ótima semana! Como é que vocês estão? Tudo certo aí?
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2: Vamos iniciar bem aqui. A número 1 do Espírito Santo é a Litoral, a Rádio do Coração. Eu sou Alex Bono.
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2: E agora a gente vai curtir uma sequência bem grandinha. Uma hora de música sem parar, pode ser?
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2: Vambora!
5: Bora! Cheio, gente!

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0: Ô Ian, aqui na... Tô mais que legal, segunda-feira diferenciada, segunda-feira que é como se fosse uma sexta, uma quinta, uma loucura. Sempre com a vibração lá em cima, tem que ser assim mesmo. Até pra gente começar com o pezinho direito, pra tudo dar certo. Pensamento positivo, tá? Se parecer tristeza em alguma coisa, calma que depois passa. Mas também vamos fazer de tudo pra levar essa energia, certo? Que é importante. Mas até pra gente dar o valor quando chega a felicidade, tem que vir a tristeza antes. É uma coisa de louco. Mas dá pra se inspirar, cara. Dá pra sair dessa tristeza. Daí você pode ter certeza. Eu, por exemplo, faço isso. Boto uma musiquinha legal, vou ouvindo aqui a litoral. Converso com vocês. Isso é muito legal. Então vamos nessa. Vanusa, bom dia. Fala bom dia, cara. De onde que eu tirei isso, criancinha? Putz. Bom dia, nada. Boa noite, boa semana, Vanuzinha. E aí?
1: Boa noite, boa, seu maravilhoso.
0: Você...
1: Passando para deixar você um ótimo, abençoado início de semana. Amém. E na litoral, tá muito mais que legal.
0: Ah, que linda. Beijo para você, Van. Fala, Gabi.
2: Boa noite, Alex Bono. Com prazer, aqui é o Gabriel Santana. Oi, embaixo do aplicativo, Alex Bono. Pra mandar um abraço pra Leandra, que tá na minha garupa.
0: Puxa!
2: Tá fazendo a janta dela em casa. Tô levando ela em segurança pra casa com bastante emoção essa corrida aí, beleza? E na litoral, eu tô legal.
0: Fala com bastante emoção, já imagino derrapando pra lá e pra cá, sabe? Correndo um cadinho, subindo em cima da calçada, descendo a escada de moto. É esse tipo de emoção, espero que não, né? Porque já tá mandando mensagem transportando ela, cara. Não, né? Olha lá. Gilmer Uber, tá ligado aqui? Salve, meu amigo, tamo junto. Quem mais aqui?
3: Boa noite, Lucas Mano. Boa noite, Espírito Santo.
0: Ah, boa noite, Manuzinha. Viu a animação? É disso que eu tô falando. Jezebel. Ah, não, pera aí. Ela pediu você no comando, então é mais tarde. Quem mais aqui? O Richard. Alex Mano, manda um alô aqui pra lanchonete Mega Sabores. E pra tia Cássia, boa noite pra você. Então pra turma aí da lanchonete Mega Sabores. Que demais. É que próximo, se for, passarei aí, que eu estou com uma fome tremenda. Sangue de Jesus tem poder. Vamos tocar mais música, hein? Ótimo início de semana pra você aqui no litoral. E mais uma vez, sempre obrigado pela companhia, tá? Vocês arrasam,

0: demais.
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0: Na Nitro tá mais que legal, uma hora de som direto. Chega na final com garota nota 100. Tô indo pro intervalo porque tá vindo mais uns 45 minutos pra você anotar. Fica aí.
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0: Toque na área, Alex Bono contigo no início de semana. Que seja abençoado, amém. Bora anotar mais uma sequência, que tá boa, vai curtindo.
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1: Bora mandar salve pra você, Andrezinho Carvalho. Também aqui, Márcio Gleick, de Uber, Uber, sempre na sintonia. Valeu, Berezinha também, beijo. Daqui a pouquinho tem você no comando. Geo Flores, Jerusa, lá em Guarapari. Richard, manda alô aqui pra lanchonete Mega Sabores. Pronto, tá dado de novo. E você pronto se estiver curtindo a número 1.

0: Vambora de pagodinho pra começar a noite, começar a semana. Na Litrota Mais, que legal pra todo Espírito Santo. Tamo aqui em único sinal, curtindo música boa pra caramba. Começando a semana na maior vibração e recebendo só hit boa, porque só tem amigos aqui no WhatsApp. Você que é time do time da sua vida, primeira vez que você manda áudio, você vai mandar sempre. Ainda mais que aqui a interação é garantida. Daqui a pouquinho você é no comando, que você pede música, você vai ser atendido. Hoje tô vendo que o pessoal tá numa vibe rock, cara. Já teve Barão Vermelho, já teve Guns N' Roses. Tô aqui só de bizuque, hein? E o bom é que a galera vai seguindo o mesmo caminho, que não fica uma coisa estranha, né? Porque às vezes se pedir um Gin & Gin e um Guns N' Roses é meio esquisito, um atrás da outra. Você imagina que loucura isso. É uma loucura, é uma loucura. Vamos para o nosso querido e amado WhatsApp. Tan, tan, tan, tan. Quem que eu coloco aqui agora? Fala, Jube! E aí, Jube?
1: Muito boa noite, Alex. Boa. Bom dia, ouvintes da Litoral. Gilberube aqui sintonizado, ligadaço, conectado na melhor e no melhor horário del mundo.
0: Ai, que tudo!
1: Com você, Alex Bono, é nóis.
0: Ah, tamo junto.
1: Na Litoral, eu tô legal, hein? Tô ligadão. Vamos que vamos.
0: E boas corridas. Essa turma guerreira, né? O dia inteiro aí pra lá e pra cá, não sei como é que não ficam os 11, né? De tanto virar pra rua, vira direita, vira esquerda, vira pra não sei onde. Sangue de Jesus tem poder. Uma dica que eu dou, não vou fazer isso não. Eu tava vendo o chat GPT, tem um você conversar, né? Que você coloca ali pra interagir com a menina do chat GPT. E é uma conversa, meu filho, é uma loucura, tá muito real. Ai, ai. Isso quando tiver aquele passageiro chato que não quer conversar. Esses caras aí são mala. Berê!
2: Boa noite, Xaleques.
0: Eita,
2: Lele. Pego do bebê.
0: É.
2: Natural, automático, legal. Tá. Segunda-feira é tensa, né?
0: É, até que jeito.
2: Gira preguiça.
0: Mas a gente vence.
2: Você tá doido, bicho.
0: Você tá doido,
2: manda
0: bicho.
2: Manda beijo aqui para Berê, para meu filho Matheus, para todo domingo da número 1. 102.3. Litoral. Boa semana pra todos. Beijo, Tony,
0: um beijo,
2: Alex,
0: você
2: boa noite.
0: Adora essa vibração. Beijo, Berê, boa semana pra você e pro filho Matheus também.
3: Boa noite, Alex
0: Bona.
3: Na Paula de Laranja da Terra.
0: Um pouquinho
3: ainda, curtindo é melhor.
0: Iba.
3: Daqui a pouquinho eu vou pedir música lá no Você no Comando.
0: É isso, gosto assim. Quem mais aqui aparecendo? Tan, tan, tan, tan, tan, tan. Regina!
4: Olá, Alex Bona.
0: Oi.
4: Boa noite.
0: Boa.
4: Regina Claudiane de Taquara 1.
0: E aí?
4: Passando pra desejar uma ótima noite pra todos os ouvintes da Litoral. Dizer que eu cheguei do trabalho, mas estou aqui na faxininha, organizando a casa para começar a segunda.
0: Tá certo.
4: Mas estou ligadinha no Litoral. E já que eu estou no comando.
0: Ah, para, eu quero para, ouvir... para. Aí é você no comando. Enquanto isso, vamos tocar música. É 45 minutos direto. Jorge Matheus na área.
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0: Até altas horas da noite, tamo junto.
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0: Bom, bora que a galera tá inspiradíssima. Marco, meu amigo, começo contigo. Olá, vai.
3: Manda. Já que tô no comando, rola pra gente. Eiko, right now, pra todo mundo da Unimed. Um abraço.
0: Um abraço, Marco. Sensacional o pedido. Tá aí, ó. Right now, Eiko, pra você curtir na Litoral. Sobe o som.

0: E ainda não sai da minha cabeça aquela bola que ele tentou entrar no Rock in Rio e foi aquela coisa horrorosa que aconteceu com o Eiko. Quem não viu, vale a pena procurar aí pra ver. Que situação, que show foi aqui, cara.
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0: Ai, ai, Marco, obrigado aí pela pedida. Agora vamos pra quem? Pra Laranja da Terra. Aninha tá contigo.
2: Boa noite, Alex. Boa. Ana Paula de Laranja da Terra. Já que eu tô no comando, toca aí qualquer uma da Cássia Eller na Litoral. Eu tô mais que legal.

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0: Cara, sempre muitos pedidos aqui. Vai ser você hoje, Jezebel. Vai.
3: Boa noite, Alex Bono. Aqui é Jezebel do Serra Mar. E já que eu tô no comando, toca uma pra nós do Guns N' Roses. Na Litoral, eu tô legal. Beijo, tchau.

pouco já convido pro Litoral A2, Guns Patience. Amanhã dá pra pedir mais, sempre, 20 pras 9, você no comando aqui na Litoral. Tô indo nessa, nas redes sociais, segue no Alex Bonner, só procurar lá que a gente vai se vendo. Até amanhã, 5 da tarde, que segue o baile. Fique com Deus, viu, turma? E bom início de semana, já damos o pontapé inicial. Agora é vida que segue e good vibes, sempre. Pensamento positivo, que vai dar certo. Beijo, tchau!

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0: Está no ar a Voz do Brasil. As notícias do governo federal que movimentaram o país no dia de hoje.
1: Olá, boa noite.
2: Boa noite para você que nos acompanha em todo o país.
1: Segunda-feira, 27 de julho de 2026.
2: Vamos aos destaques do dia.
1: Estatuto da Igualdade Racial completa 16 anos.
2: Um marco legal no fornecimento de direitos e geração de oportunidades.
1: E quem conversa com a gente sobre os avanços da lei é Bárbara Oliveira, secretária executiva do Ministério da Igualdade Racial.
3: O Estatuto, ele fez um processo de trazer como responsabilidade para o Estado brasileiro a obrigação de enfrentar o racismo nas suas políticas, nas suas ações.
2: Proteção no ar.
1: Na hora de escolher o que as crianças assistem e jogam, a classificação indicativa é a maior aliada de pais e responsáveis.
4: A classificação indicativa leva em conta se a produção exibe cenas de violência, se há conteúdo sexual ou de nudez, ou se faz uso ou referência a drogas lícitas e ilícitas.
2: Cultura.
1: Teatro Amazonas em Manaus e o Teatro da Paz em Belém são